gente ouvir uma música e cantar junto, meus amigos. Fifth Harmony, de 2015. Tá rolando muita música, estamos no ar pra internet, em áudio e vídeo, tchauzinho aqui pra câmera, pra quem está assistindo. Este que vos fala é o TH, o Thiago Santeto. Vou continuar tocando música aqui, daqui a pouco, já. Passa rápido, tem um top 10, a gente tá voltando também pro rádio, né? Bora de Alex Warren.

Usher e Alicia Keys, My Boo. Sonsão, né? Não tem pra ninguém. Ali nos anos 2005, o Usher não só com essa e tantos outros, né, do rapper, que mandava muito. Eu curti, viu? Como eu curti.

0: com Drop Dead, posição de número 7. O som que tá sempre aqui, faz questão de aparecer em algumas posições, é a Olivia Rodrigo com Drop Dead. Billie Eilish também é um vai e vem, e sempre tá aqui também com Bird of a Feather na posição de número 8. Agora essa é a primeira vez que eu ouço, na verdade. Marcelo Falcão com Charlie Brown Jr. Legado, posição de número 9. Ted Swims com The Door na posição de número 10.
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0: Vou confessar que o Capital Inicial tem presença cativa aqui na Interativa no som nacional mais pedido. Hoje, excepcionalmente, com Primeiros Erros, Chove, versão que eu adoro ouvir, a gente vai relembrar e vai curtir muito.

0: Kiko Zambianchi.
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1: Sabrina, né? Sabrina Carpenter, que é um Please, Please, Please. Essa tá na posição de número 5. Aí a gente volta agora com Jamie Pala e Jenny Drácula na posição de número 6. E a novidade com Stella Left com Boston. Confesse na real, de verdade, gostou ou não dessa novidade da Stella Left? Continua ou para por aqui na novidade da semana?
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1: Jonathan, Rihanna e Umbrella, JC.

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0: Nearer and Nearer. Taylor Swift. Rapaz, logo essa traz uma nostalgia, principalmente para quem estava assistindo o videoclipe, já que está entre as músicas escolhidas para Toy Story. Retornou nos cinemas, tem alguns cinemas que ainda estão passando nesse mês de férias aí, né? O filmaço da nossa adolescência, infância. Primeiríssimo lugar. Eu tava ouvindo também aqui a Shakira, rapaz, que é um Burna Boy, Dai Dai, tema da Copa FIFA 2026. Aí até aparece alguns brasileiros, né? O nosso Pelé, claro, aparece também o Vini. Vários momentos bem legais aí. Posição de número 2, Justin Bieber. É bem legal também ver o videoclipe da vida da esposa. Posição de número 3, e Cat Sai com Gabriela.
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0: É, Santeria, vambora, né? Pra curtir clássico, é com a Interativa e a gente volta pra 1997. O que você tava fazendo? Tenta recordar e buscar na mente aí, meu querido, por onde você anda.

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1: uma hora, gente. Sem nenhum intervalo. Quem vos fala é o TH, o Thiago Santeta. Tudo bem? Tudo certo? Como vai? Como foi? Uai. É isso. Vamos tocar aqui Katy Perry com Kanye West. E tá tudo certo. Pede seu som também.
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0: aqui na Interativa. Esse é o bônus, né? Uma hora sem nem intervalo. Pra quem não sabe como é que funciona, a gente vai rolando muita música. Uma, vem outra e vem outra e vem outra. E você ainda pode pedir. É verdade, tanto no Classic Hits quanto agora também. Às vezes você tá aí no seu carro trabalhando. Alô, meus caros motoristas de aplicativo, taxistas. Alô, você que tá aí também nos prédios e edifícios Testa Goiânia, região metropolitana e pelo Brasil também. Bora nessa!
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0: Vamos!
1: Turan Turan, Notorious, fechou 86. Vamos para 86, mas passamos por outras décadas, para ser mais específico, anos 2000 com Mojo, Lady, Ariana Grande. Essa é mais recentezinha e teve vários outros sons. Pausazinha que a terça tá indo embora, mas a quarta chega dando licença, pedindo licença na verdade, para amanhã a gente voltar com Classic Hits, tá? Valeu!
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2: Muito bom dia, senhoras e senhores. Aqui, DJ Henrique Amaral, começando Inesquecíveis nesta quarta-feira, dia 22 de julho, reta final aí do mês de férias. Já já vamos começar o mês do cachorro louco. E modéstia à parte falando, tem uma particularidade interessante nesse mês de agosto, que é o mês do meu aniversário. Tá começando o Inesquecíveis, fazendo esquenta pro Falando Sério, logo mais às 6 da manhã, os melhores flashbacks a partir de agora, aqui na Interativa. E hoje vou abrir com o som de Bengals, com Eternal Flame.
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1: Lembra dessa? Som de 1992, The Art Company com Susana. Ricky Astley com Cry for Help, Bruce Springsteen e muito mais aqui no Inesquecíveis, onde a música não para, um clássico atrás do outro. Agora vamos de George Michael, som de 1987 com Father Figure.
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1: Xadé Adu, Kiss of Life, maravilhosa Xadé Adu. Teve Heart com These Dreams, teve Titãs, Epitáfio. Segue aqui o Inesquecíveis, lembrando que daqui a pouco tem Falando Sério na Interativa, agora com o projeto DNA e Suzanne Vega, Tom's Diner.
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4: E aí, jornalista, vocês horas em ponto, 30, doido por aí, velho. Bom dia.
5: Bom dia, José Luiz. Bora começar a quarta-feira, hoje, 22 de julho de 2026, meu velho. Bora nessa?
4: E hoje começa, valeiro, tarifaço, mais um tarifaço de Donald contra o Brasil. Daqui a pouquinho, detalhes, previsão do tempo prognósticos para hoje em Goiânia, máxima prevista 30 graus e mínima 17. Peguei friozinho no meu trajeto, hein? Nada de chuva, 5 km por hora é a velocidade máxima dos ventos. Resumo da ópera: sol com algumas nuvens. Não chove, é o período da sequidão, como a gente fala aqui em Goiás, né? E de acordo com outro aplicativo, Clima e Radar, a temperature em Goiânia nesse momento é de 17 graus, sensação térmica de 15 graus. Tá friozinho hoje, Pablo Costa.
5: Ah, tá mesmo, cara. Você percebe que o clima tá mais fresco, né? É, vamos surfar nessa onda aí, porque a gente sabe que quando agosto chegar, essa sensação térmica será passado.
4: É, meus amigos, vamos aproveitar, porque vem aí uma onda de calor, e olha, se vier um pouquinho do que a Europa já está sentindo há alguns meses, aquela onda de calor extremo que está inclusive matando pessoas, a gente tem que estar preparado para um calor muito além daquele que já é normal para a gente aqui em agosto, setembro. Mas vamos lá com as primeiras notícias. Tarifaço de Trump, 25% em vigor hoje. Flávio Bolsonaro, que num primeiro momento se apresentou como o Bolsonaro moderado, o Bolsonaro mais refinado, ele divulga informações falsas sobre urnas eletrônicas a embaixadores, seguindo exatamente o roteiro do pai. O detalhe é que Essa informação falsa já havia sido desmentida pelo TSE em 2020. Tem um tempinho, né? Tem 6 anos. Pois é, daqui a pouquinho detalhes sobre mais esse absurdo. Mas vamos lá. Tarifaço dos Estados Unidos, taxa adicional de 25% passa a valer hoje. Medida atinge milhares de produtos brasileiros, mas deixa de fora itens estratégicos para os Estados Unidos, como carne e café. Não é louco não, né? O café brasileiro é responsável por cerca de 1/3 do consumo americano. E o americano toma muito café. Café é diferente do nosso, mas toma, né? Quem já foi lá sabe, né? Que é um café morno, muito café copão e café ralo. A gente toma aqui e fala, nossa, tá ralo isso aqui? Ah, tá frio, tá morno. Pois é, é o jeito que eles tomam um café, né? Mas tem também a carne brasileira, que é muito importante pro consumo americano, né? São 2 itens essenciais da cesta básica do americano que não interessa para Donald Trump, né? Que fiquem mais caros, porque isso representaria mais impopularidade para ele. Governo brasileiro avalia resposta que pode passar pela negociação diplomática ou pelo uso da lei da reciprocidade econômica. Mas, Pablo Coça, a reciprocidade, pelo menos antes das eleições, eu acho que deve estar descartada, que é aplicar, então vamos fazer a mesma coisa, as mesmas tarifas aqui para os produtos importados de vocês. Eu acho que nesse momento isso é bastante improvável.
5: Sim, eu concordo pelo momento político, mas não é uma estratégia que está fora do radar, não. Inclusive, partir para além da reciprocidade, para retaliação. E isso, quem diz, não é nenhum porra louca, deslocado, não. É a professora Mônica De Bolle. Ela escreveu um artigo na Folha de São Paulo. Ela é pesquisadora da Universidade Johns Hopkins, que a gente ficou sabendo da sua qualidade técnica e acadêmica, principalmente durante a academia, né? A Mônica De Bolle, brasileira, que leciona lá na Johns Hopkins, ela diz, num artigo que ela escreveu na Folha de São Paulo, publicado anteontem, que, na verdade, os Estados Unidos deu o caminho das pedras para o Brasil, José Luiz. Quando retira 2/3 dos produtos, são esses 2/3 que são o calcanhar de Aquiles. Ela cita o ferro guza, cita o café, cita a laranja, cita a carne bovina. Ou seja, você tem uma janela de oportunidade também numa perspectiva eleitoral, de acordo com a professora, que agora em novembro a gente tem eleição nos Estados Unidos, que com todas as artimanhas e o jogo sujo de Donald Trump, a perspectiva de derrota é real. E aí você pode apertar já o café da manhã do estadunidense amanhã de manhã. Se você sobe o preço do café e da laranja, a inflação bate amanhã. Se você sobe o preço da carne bovina, o hambúrguer já sobe na hora do almoço. Então, assim, existe gente séria falando que você tem que atacar esse calcanhar de Aquiles dos Estados Unidos porque não há negociação honesta. Por quê? Porque a lógica do argumento, ela é fajuta e mentirosa, que é a perspectiva de que o Brasil teria um comércio tratado em regras sujas com os Estados Unidos, sendo que o superávit é deles. O déficit do balanço comercial é brasileiro. Aí, nessa perspectiva, nesse sentido, seria uma alternativa. Ou seja, não acredito que isso vá acontecer, concordo contigo, José, mas o importante colocar para nossa audiência, para amplificar o olhar dela sobre o fato, é que tem gente séria da academia defendendo outro tipo de postura do governo brasileiro, aproveitando este momento de fragilidade eleitoral do próprio Donald Trump.
4: Bora lá, chegou o jornalista Tony Carlos. Seja bem-vindo, o Tony. É também consultor político. E hoje, Tony Carlos, é o dia em que entra em vigor o novo tarifaço dos Estados Unidos do Donald Trump contra o Brasil. Bom dia.
6: Bom dia, Zé. Bom dia, ouvinte. Bom dia, Pablo. Muito bom estar aqui. Não tão bom dia aí para quem trabalha com exportação aí para os Estados Unidos, né? Até para a economia brasileira. Agora, vamos ver. Eu ouvi o Pablo aí, peguei o final do comentário dele. sobre essa questão da mudança de postura em relação ao Donald Trump, mas eu acho isso pouco provável, viu, Pablo? Pelo que eu tenho visto aí, pelo que tem se comentado, até porque a diplomacia brasileira, apesar de ter um ou outro ali, mas ela massivamente ela adota essa cautela aí de não, como se diz, não, de tentar não se deixar influenciar por ideologias, né? Então, eu acho pouco provável isso.
4: Bom, o novo tarifaço que estabeleceu sobretaxa de 25% sobre milhares de itens brasileiros afeta principalmente o agronegócio, etanol, cana-de-açúcar, açúcar orgânico, indústria de manufatura, calçados de couro, vestuário, móveis, produtos cerâmicos e artigos de papel, máquinas e equipamentos, máquinas agrícolas como tratores, colhedeiras, motores e transformadores elétricos, insumos industriais, gasolina, óleo, combustível, que lá é o fuel oil, pneus, chapas de alumínio, itens de madeira serrada barra compensada, são alguns dos produtos mais afetados pelo novo tarifaço. Vamos lá, Flávio Bolsonaro mente durante encontro com embaixadores. O correto é isso. Ele divulga informação falsa. Ele mentiu sobre urnas eletrônicas, assim como o seu pai fez várias vezes, seguindo exatamente o mesmo roteiro. Flávio afirmou a ninguém menos do que diplomatas, não estava falando ali num boteco, né? Em um evento do The Brazilian Report, que existem urnas eletrônicas usadas no Brasil com a mesma origem das urnas da empresa venezuelana Smartmatic. O que é falso? Ele disse que relatório da CIA americana, divulgado semana passada, afirmaria que a empresa estaria envolvida em um plano de fraude do governo venezuelano no pleito de 2012. Senador também pediu envio da maior quantidade de observadores possíveis para as eleições de outubro. Sua equipe de pré-campanha reafirma sua integral confiança no sistema eleitoral brasileiro e sua crença irrestrita de que as missões de observação internacional devem ser fortemente estimuladas, pois contribuem para o aperfeiçoamento do processo eleitoral, ampliando a transparência, a integridade e a confiança pública nas eleições. Foi o pronunciamento da pré-campanha de Flávio Bolsonaro, lembrando que a convenção do partido dele é agora sábado, então, a partir de então, ele passa a ser candidato e deixa de ser pré-candidato. O ex-presidente Jair Bolsonaro foi condenado pelo TSE por uma reunião com embaixadores em julho de 2022, em que também atacou as urnas. Com a condenação, o TSE tornou Bolsonaro inelegível por 8 anos, a contar das eleições de 2022. E aí teve aquele episódio também de ele visitar o TSE depois das eleições de 2018, né? Já eleito, e pedir desculpas Jair Bolsonaro, pelas caneladas. E uma das caneladas era ele ter acusado injustamente, sem nenhuma prova, o sistema eleitoral em 2018, quando ele foi eleito. A história dele era que não, se não tivessem roubado, eu tinha vencido no primeiro turno. E agora, esse roteiro é repetido, Pablo Costa, pelo filho que se apresentava ou tentava se apresentar no primeiro momento como uma versão moderada do pai.
5: Pois é, eu nem sei se essa estratégia de uma fidelização da base mais radical, eu tenho a impressão que esse povo já tá com o Flávio mesmo, sabe? Eu acho que é mais uma aparição espontânea do pensamento real de Flávio Bolsonaro. Porque, assim, se for uma estratégia política, se a gente tentar racionalizar, não faz o menor sentido. Por quê? Porque o eleitor radical bolsonarista, por mais que torça o nariz para conversinha de institucionalidade, de respeito aquilo que ao arcabouço jurídico brasileiro, ao arcabouço legal que foi desenhado na Constituição de 88, ele já vai votar no Bolsonaro. Por quê? Porque vai migrar para quem? Pro Renan Santos? Os caras são meio putos com o Renan porque fica detonando o Flávio, chamando ele de rachadinha, de fraldinha, com aquele linguajar muito rebuscado, né? Que a gente percebe que o MBL trabalha nas redes sociais. E aí vai migrar pro Caiado, que quase que pede licença para fazer uma crítica, como diz o Thomas Trauma, ao Jair e ao Flávio Bolsonaro. Ao Zema, que o Partido Novo, quando ele começou a bater lá no Vorcaro, quase pediu, pelo amor de Deus, cala a boca, bicho, para de falar isso. A gente precisa do bolsonarismo aqui no Rio Grande do Sul, aqui no Paraná. Sabe? Principalmente Deltan Dallagnol e Marcel Van Hatten foram os que puxaram essa recuada, essa regada do Zema. Assim, o bolsonarismo radical já tá com o Flávio. Então o eleitor que ele tem que ganhar é fora da bolha. Ele ganha o que essa crítica às urnas eletrônicas? Ele não ganha nada. Porque quem almeja o Flávio o Bolsonaro como um moderado, não quer ataque às instituições, não quer ataque ao Supremo, quer paz e tranquilidade para tocar a vida com a insatisfação que ele já tem em relação ao Lula e ao PT. E aí, bicho, eu acho que, na verdade, é a fábula do escorpião. É ele mostrar quem ele é. Não adianta, mesmo que ele morra afogado com um sapinho atravessando o rio, ele vai ferroar as costas do sapo. Por quê? Porque é o que ele é. E aí, assim, só eu que vou ensinar o Flávio Bolsonaro a ganhar a eleição, né? Até porque, veja você, quantas vezes deputado estadual do Rio, senador do Rio de Janeiro, ou seja, já tem uma trajetória inequivocamente vitoriosa. Agora, quando essa trajetória é mérito de Flávio, não de Jair, eu tenho a impressão que é muito, muito, muito pouco, quase irrisório o mérito de Flávio e muito do carisma que Jair goza perante parcela significativa do nosso povo.
4: Em nota publicada em 2020 e atualizada em julho desse ano, agora recentemente, o TSE afirmou que são falsas as mensagens que circulam sobre a Smartmatic, a empresa, né, lá envolvida, né, supostamente nessa fraude, de acordo com o relatório da CIA, lá na Venezuela, em 2012. Bom, então, em nota publicada e atualizada agora, o TSE afirma que são falsas as mensagens sobre essa empresa estar fornecendo urnas eletrônicas ao Brasil. O TSE diz que a Smartmatic celebrou contratos em outras ocasiões, somente para prestação de serviços de conexão de dados e voz, e não para a operação de urnas eletrônicas. Tony Carlo.
6: Ô Zé, a impressão que eu tenho nesse assunto é que o Flávio, ele está tentando radicalizar o discurso para evitar que os adversários... os adversários do campo da direita, adversários dele, cresçam. Por quê? Porque quando ele entra nesse assunto, você puxa todo mundo para discussão e obriga um posicionamento. E a partir do momento que o Renan, o Caiado, o Zema e qualquer outro que se disponha a dizer ser do campo da direita é questionado, eles vão ter que se posicionar. Com isso, reforça a posição do Flávio no campo da direita. Porém, num campo mais amplo, de conseguir novos eleitores, dificulta a questão do trabalho dele. Então, se quer ganhar a eleição ou se quer ganhar a continuidade da liderança do que se diz direita. Agora. Entendeu?
4: Agora são 6:17. Ontem ou anteontem, né? O nosso ouvinte César Cortez mandou uma mensagem dizendo: partiu ao aeroporto, tô indo com minha esposa pro Rio de Janeiro. Agora ele manda um vídeo aqui com um cenário, meu amigo. Imagens, por favor, Fabinho.
7: Bom dia a todos da Rádio Interativas. Sou o César, minha esposa é a Ione, somos de Goiânia, somos ouvinte de vocês todos os dias. E estamos aqui de férias e daqui também, vendo vocês pelo YouTube na televisão ali, certo? Ótimo dia a todos, hein? Um abraço.
4: Olha, o cenário ali parece até artificial, né? É tão perfeito que parece artificial.
5: Novela Manuel de Castro, assim, eu senti agora na novela da Globo, entendeu? Aquele clima Leblon, Manuel de Castro mesmo, não é? Aquele autor que infelizmente faleceu recentemente. O grande cronista do Leblon, é esse o nome, Zé Luiz? Você que é melhor de nomes que eu?
4: Bom, eu tenho que checar aqui, porque não é a minha especialidade aí, né? Cronista do Leblon, novelista, mas tem a praia de fundo lá e o Corcovado. É, meu amigo, é o pão de açúcar, né? É o pão de açúcar, eu acho que o Corcovado é menorzinho, né? Fica do lado ali, tá parecendo pão de açúcar. Linda vista, bom passeio aí, grande César, muito obrigado. Um abraço para você e para sua esposa. Mais ouvintes interagindo com a gente. Manuel Carlos já pesquisou lá e o Pablo Costa fez a checagem. Não é Manuel Castro, Manuel Carlos. Bora lá, como é que tá a previsão do tempo para os próximos dias? Pergunta o nosso ouvinte. Olha só, eu tô olhando aqui. Esquenta, o friozinho vai embora na segunda-feira. Até domingo, a mínima prevista é 19 graus. Depois ela passa para 21, 23, 24, 22. Então, aí depois.
5: Acabou a paz.
4: É, não, mas há esperança, apesar das máximas irem subindo. Na terça-feira, dia 4 de agosto, voltam as temperaturas. Aliás, no domingo, dia 2 de agosto, as temperaturas abaixo de 20 graus, aqui na mínima, 18, depois dia 4, 19 de mínima, dia 5, 19 graus de mínima. Então ainda há esperança de que a gente tenha algum alívio aí nas temperaturas antes de chegar o calorão infernal. Outro ouvinte aqui já havia nos ajudado Pablo Costa, Luiz Fernando, dizendo que o nome do roteirista, do novelista é Manuel Carlos. Tem aqui a participação do nosso ouvinte interagindo, 3226-9490, José Maria de Santa Terezinha de Goiás, Terra. Oh! Um abraço para você, José Maria. Bom dia, José Luiz, Tony, Carlo e Pablo Costa. Teve um ouvinte aqui que confundiu, assim, ato falho e falou Tony Ramos. Alguém já confundiu seu nome com Tony Ramos, Tony Carlo?
6: Já fizeram muita piada também.
4: Ah, então já deve ser normal, né? Bom dia, José Luiz, Pablo e Tony Carlo. Bom dia para vocês e muita paciência para lidar com essa gente mesquinha de muitos e muitos. Aí eu vou chamar aqui de Minions. Ele tá chamando aqui de outro jeito. Mais um ouvinte interagindo, 3226-9490. Para você interagir com a gente. Abraços aqui do Sérgio que pergunta. José Luiz e Pablo Costa, meu guru, ele chama o Pablo Costa de guru. Eu diria que o Pablo Costa ainda não é guru, né? Ele tá no caminho. Ele, no momento, seria uma espécie de oráculo. É uma espécie de oráculo.
5: Muito generoso vocês, viu?
4: Bom, e aí? Ele continua aqui. Gostaria que vocês comentassem como deve ser a postura do ministro do STF, Cássio Nunes Marques, que foi nomeado pelo ex-presidente em relação a esses ataques ao TSE e às urnas eletrônicas. O atual presidente do TSE, né? Vai ficar ali se equilibrando, talvez, né? Ou não, né? Pode combater ferrenhamente também, porque agora ele tá lá dentro. Ele é o responsável. Uma crítica ao processo eleitoral, indiretamente, é uma crítica a ele, Pablo Costa.
5: O que se fala nos bastidores é que existe uma disputa entre o Cássio Nunes Marques e o ministro Flávio Dino por indicações em outros tribunais, e essa indicação Lula vai cozinhar o galo para observar, entendeu? Como as coisas vão se desenrolar. Quem acha que o direito não tem uma perspectiva política está achando errado. porque é um poder e os poderes conversam entre si em Brasília, e eu prefiro que conversem. Eu também não acho que as coisas não têm que ser encasteladas, não, porque do diálogo se constrói consenso e os consensos são melhores para a sociedade. E o que a gente acha, às vezes, que são todos acordos espúrios, às vezes não necessariamente, às vezes é uma disputa de poder mesmo dentro daquilo que uma democracia em qualquer lugar do mundo coloca. O caso Nunes Marques, ele deu um indicativo muito ruim com essa história das pesquisas eleitorais, né? Que mostra ou um despreparo gigante para não compreender o que é pesquisa, aquele selo de acurácia que ele propôs, ou não, uma não compreensão, ou sabe sei lá o quê. Então, assim, a primeira ação de perspectiva mais midiática do Nunes Marques não foi positiva. E eu não sei como é que ele vai lidar com esse tipo de coisa. Ele não tem a perspectiva xerifão que o Alexandre de Moraes tem.
4: Agora 6h23, voltamos em instantes.
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5: Bora lá, voltando com o Falando Sério na Rádio Interativa FM. Bom dia, José Luiz Tony, Pablo Costa, Marginal Botafogo interditada, sentido 44, bairros, na altura do CEPAL. Não consegui identificar o motivo. Um abraço do Marcelo Luiz, muito obrigado, Marcelo. Vamos lá, tem aqui a participação do nosso ouvinte interagindo, 3226-9490, Josué Setúbal, bom dia aos melhores do rádio. Muito obrigado, cara. Pablo, bem-vindo de volta das férias, mas a partir de agora foi decretado que suas férias serão de 104 dias e só poderão ser gozadas aos sábados e domingos. Rapaz, você faz uma falta terrível nesse programa. Acabaram as férias de 15 a 30 dias. Hahaha, quanto às urnas, só vou acreditar em fraude quando todos os políticos, sem exceção, abrirem mão dos seus mandatos ao serem eleitos ou renunciarem por fraude. Como isso não vai acontecer, permaneço firme acreditando nas urnas eletrônicas. Josué Setúbal, tem essa loucura, né? O cara, às vezes, está a vida inteira lá no parlamento, por exemplo, há 20, 30 anos na política, sendo ele eleito pelas urnas eletrônicas, e fica falando: oh, é uma patifaria esse sistema do Brasil, tá cheio de fraude. Então, meu amigo, se é cheio de fraude, se é fraudável o sistema, você fraudou as urnas para estar lá, você vai renunciar ao seu mandato? Só que não, Pablo Costa.
6: Ah, pois é, a hipocrisia é um negócio real, né? Porque gente que acumula mandatos, criticar aquele instrumento pelo qual a própria pessoa saiu vitoriosa é, para mim, inacreditável. Mas o inacreditável acontece com uma frequência inacreditável no Brasil.
5: Bom, e o próprio Flávio Bolsonaro, quantas vezes ele foi eleito, meus amigos? Por essas urnas eletrônicas. E aí, na eleição dele, então, tudo certo. Todas as vezes que ele foi eleito, né? E eu suponho que ele tenha entrado na política depois, olha só, 2002, 2006, 2010, 2014, 2018, uma, duas, três, quatro, cinco. Só cinco eleições ele ganhou até agora. E em nenhuma delas houve fraude na eleição dele. Se ele está falando que o sistema não é confiável, são 6 horas e 32 minutos, 6 e 32. Bora lá com mais, falando sério, mais ouvintes interagindo com a gente aqui no Hablando en Serio de la Rádio Interactiva. Em Bela Vista de Goiás, tragédia, jardineiro morre ao ser atingido por um tronco enquanto cortava árvore em um condomínio. Os bombeiros foram acionados, tentaram reanimar o trabalhador, mas infelizmente ele morreu no local. Ele deixou dois filhos de 10 e de 14 anos. Olha que tragédia. O nome dele é Abelardo Pinto Adorno Júnior. Ele tinha apenas 35 anos e morreu ao ser atingido pelo tronco de uma árvore enquanto fazia um serviço de corte em um condomínio de Bela Vista de Goiás. Meu Deus, né? Ele ficou embaixo do tronco da árvore, né? Esse trabalho que é muito perigoso e muitas vezes os trabalhadores não se cercam dos devidos cuidados. Eu tô me lembrando aqui, daquela vez, já contei algumas vezes, mas como tem muito tempo que não conto, uma vez no apartamento onde eu morava, no 10º andar, minha esposa me ligou, né? Pedindo para correr lá, porque eu contratei um serviço de instalação de redes nas janelas, né? Porque meu filho era pequeno, e ela falou, o menino tá querendo descer lá fora, e lá fora ficar pendurado com uma corda amarrada com um nó na cintura, apenas com uma corda amarrada na cintura. Eu falei que não vou deixar, eu corri lá, e era pior, meus amigos, porque além dele não ter a cadeirinha especial lá, essa corda, na hora que eu cheguei, Tony Carlos, sabe onde que eles tinham amarrado? Na maçaneta da porta. Aquele troço ali num tranco, ela ou solta ou quebra, né? Se o cara cair e precisar de ser exigida aquela maçaneta ali, ou ela pode quebrar, ou ela pode simplesmente se soltar, não vai representar nada. Aí, né, a gente empinou a carroça e aí, meu amigo, demorou umas 2 horas e eles apareceram lá com uma cadeirinha própria, né, de segurança. E aí eu falei, não, vocês não vão amarrar aqui não, vocês estão doidos? Aí eles arrumaram um lugar firme lá para amarrar, que era o corrimão da escada de incêndio. Então era a corda longa, grossa, assim, que eles arrumaram, a corda própria, era uma cordinha fajuta dessas de sisal, e aí trouxeram aquela corda própria, super resistente, amarraram lá na escada, no corrimão da escada de incêndio, que era bem firme, e eu falei, tem que ficar um cara aí vigiando, porque vai que na hora que vocês estão aqui pendurados, passa uma pessoa que é na escada, ah, essa corda aqui tá atrapalhando, deixa eu tirar isso, e vai, tira a corda de segurança que representa, pode representar a vida de uma pessoa. E aí, uns 2 anos depois, lá no mesmo setor, no Jardim Goiás, né, alguns ouvintes devem se lembrar disso, um rapaz morreu instalando uma dessas redes, caiu, né, de um prédio, estava no último andar na cobertura instalando uma dessas redes, caiu, não tinha o equipamento de segurança necessário, o equipamento que ele tinha lá era insuficiente, não funcionou e infelizmente ele despencou para a morte. Então, meu amigo, serviços perigosos devem ser feitos com a devida cautela e com os devidos equipamentos de segurança. Tem aqui a participação do nosso querido ouvinte, o Maderson Moreira, que diz, no meu ponto de vista, essa atitude do Flávio busca uma ação do STF para que ele tenha a narrativa de que é um perseguido político e assim os Estados Unidos entrariam de vez no pleito eleitoral. Para mim, isso seria até uma espécie de teoria da conspiração nesse momento. Tomara que não se confirme isso aí que você está pensando, ouvinte. Pois não, jornalista Pablo Coça.
6: Ou então tá seguindo aquele velho script de já criar vacina para a própria derrota e questionar o resultado, sabe? Se perder, a eleição não vale. A gente já viu isso antes aqui no Brasil, a gente já viu isso antes no mundo. Sabe, é nos Estados Unidos, é na Colômbia, é no Brasil. Ah, se eu perdi, não vale. É aquele menino que quando o time dele tá perdendo, ele pega a bola e vai embora, ele é o dono da bola. E é essa a tentativa, de criar a vacina pra derrota.
5: Bora lá, são 6:36, mais ouvintes, daqui a pouco as primeiras mensagens de voz mandadas pelos nossos queridos e diletos ouvintes. Vamos lá? Você pode mandar a sua mensagem de texto ou mensagem de voz. Ouvinte, eu quero passar uma orientação aqui que é a seguinte. Tem ouvinte falando, não, que tem que votar, quem vota na direita tem que votar no fulano e não pode votar no Beltrano. Ah, a pessoa tem que votar assim, ah, o sujeito, o fulano de tal não presta. Ah, esse aqui que é bom. A gente não pode, apesar de ser até uma espécie de preciosismo, porque os candidatos, eles passam a ser candidatos, né? Depois das convenções, e as convenções começaram na segunda-feira, então tem muito candidato que não passou ainda pela convenção e, portanto, não é candidato, é pré-candidato, e pré-candidato não existe. Mas, assim, por precaução, é recomendado que não se indique voto em ninguém. Que ninguém fale aqui, opa, ó, porque nós temos que votar no fulano de tal. Ah, fulano de tal não presta, vote no fulano. E já tivemos aqui até, teve um ouvinte aqui que mandou até uma argumentação boa, dizendo que não, quem da direita não pode votar nesse fulano de tal, tem que votar nesse aqui por causa disso, daquilo. A gente não pode fazer, tá? Por precaução. Então não mandem esse tipo de mensagem dizendo em quem se deve ou não se deve votar. Já estamos no chamado período de defeso eleitoral. Se nas redes sociais praticamente não existe regra, ou para as grandes empresas, para as big techs, para o rádio e para a televisão, existem regras sim, e elas são bastante duras. Vamos lá, 3226-9490, venda de fuzis na internet. Estados Unidos avaliam como impedir que medida beneficie facções criminosas como PCC e Comando Vermelho. É, meu amigo, olha o absurdo! Venda de fuzis pela internet, fuzil é aquele armamento pesadíssimo. E aí na terra do liberou geral para as armas, mas que absurdo, a pessoa tem que ter o direito de ter seu fuzil se quiser. O Departamento de Segurança Interna dos Estados Unidos está avaliando os impactos da proposta do governo de Donald Trump que vai permitir a entrega em domicílio de armas compradas pela internet. O governo americano busca modos de evitar que a medida beneficie facções criminosas classificadas pela Casa Branca como organizações terroristas, como o PCC e Comando Vermelho. Em resposta exclusiva ao Metrópolis, o DHS, que é esse departamento, afirmou que a análise busca garantir que as mudanças regulatórias estejam alinhadas às estratégias do governo americano para combater o tráfico internacional de armas e desarticular organizações criminosas internacionais. Porque, por incrível que pareça, Pablo Costa, por ironia do destino, essa medida pode beneficiar as facções criminosas, pode facilitar o acesso deles a armamento pesado. Por que não? Muitas das armas compradas legalmente aqui no Brasil, por exemplo, que tem uma legislação muito mais restritiva a armas, acabam parando nas mãos desses criminosos. Por que não? Essas armas nos Estados Unidos, o armamento pesado que poderá possivelmente ser comprado pela internet e entregue em casa, como o caso dos fuzis.
6: Faz todo sentido, José Luiz. A questão do acesso da arma, o Brasil é mais restritivo que os Estados Unidos, mas já fomos mais restritivos em outros tempos, né? E também mais liberais, um bunda-lelê das armas aí que aconteceu durante o governo Bolsonaro. A gente sabe que isso fortaleceu o crime não organizado e organizado. E aí é o seguinte, né? Me impressiona muito, assim, o discurso de parte da força policial brasileira, talvez até majoritária, de defesa do livre acesso às armas. Porque acaba que, além da, claro, do cidadão normal que está aí nas ruas sofrendo a consequência da violência urbana, o policial também é vítima dessas armas que começam legais, seja pelo mercado brasileiro, seja por essa facilitação absurda de você comprar fuzil pela internet, como se fosse, sei lá, uma raquete muriçoca, né? como se fuzil fosse raquete muriçoca que você compra, chega em casa e você mata, ao invés de muriçoca que você mata gente, os policiais defenderem essa lógica também. É, na minha cabeça é contraintuitiva, mas eu já desisti há um bom tempo de cobrar racionalidade de posicionamentos políticos.
5: Olha só, notícia boa para os vilanovenses, é, meu amigo. É, ontem a gente falava da derrota do Vila Nova, que ele tinha perdido a vice-liderança, mas agora a notícia é boa. Vila vence o Fortaleza e pula para a vice-liderança da Série B de novo. Tigre tem boa exibição e vai secar dois adversários para permanecer em segundo lugar até o final da rodada. Ou seja, a rodada não terminou, então ele precisa aí de secar dois adversários para que eles percam e para que ao final de mais uma rodada, eu acho que é a 18ª, ele permaneça em segundo lugar na Série B. Bom, o Vila Nova, depois de duas derrotas consecutivas, venceu ontem o Fortaleza por 2-1 no Oba, Onésio Brasileiro Alvarenga. Voltamos em instantes.
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4: E chegou, e chegou com o manto sacado, Didi. Bom dia.
5: Hoje eu estou de Vila Nova, jogaço ontem. Faz tempo que eu não assisti um jogo do Vila Nova. Ontem o primeiro tempo do Vila Nova foi uma coisa assim histórica. Atropelou o Fortaleza. O segundo tempo tá meio fraco, mas o primeiro tempo foi de dois gols no primeiro tempo.
4: Olha, aí eu falei, 18ª, não, né? Tá sendo jogada agora a 19ª rodada.
5: É.
4: O Criciúma tá em primeiro lugar, né? Já jogou os 19 jogos. O Criciúma tem 39 pontos, tá isolado na liderança agora. O Vila Nova tá em segundo com 34 pontos, mas tem o Juventude aqui com 32 e com um jogo a menos. E o Operário também com 32 e um jogo a menos, ambos aqui, se vencerem, podem ultrapassar o Vila Nova, né? Com 3 pontos, passariam 1 ponto. Então, o Vila Nova torce aí, né, pro fracasso do Juventude e do Operário. Como estarão os nossos outros times? O Goiás subiu bem, subiu para 7ª posição, com 28 pontos. O Atlético Goianiense continua na 10ª com 25 pontos. O Atlético tem que concluir a rodada ainda, assim como o Goiás. Atlético e Goiás podem melhorar as suas posições aí se vencerem o jogo da 19ª rodada, que ainda não foi concluída. Mais ouvinte, pois não, Didi?
5: Essa rodada aí é o final do primeiro turno, né? Acho que é a última do primeiro turno aí, depois vamos começar o segundo turno, repetir os jogos.
4: Vamos lá, 3-2-2-MIGA-94-90. Tem a participação do nosso querido ouvinte, mas daqui a pouquinho

0: notícia ruim é que a ex-ministra de Jair Bolsonaro, Tereza Cristina, recusou ser candidata a vice de Flávio Bolsonaro. Coordenador da campanha, senador Rogério Marinho, diz que vai tentar uma coligação com a federação PP, né? Progressistas, União Brasília, ou com Republicanos até o último minuto. E aí, pra mim, ela colocou uma desculpa, dizendo, não, eu quero ser, focar em ser presidente do Senado no ano que vem, então, eu me candidatar a vice, nesse momento vai atrapalhar esse projeto. Pablo Coça.
1: Eu queria perguntar pro Tony, ele que circula mais em Brasília, se ele sabe quem é o nome fortalecido aí para ocupar a vaga de vice de Flávio Bolsonaro. Quem que é o nome que tá circulando lá em Brasília?
2: O Pablo, tá a discussão grande porque o Valdemar tem articulado para ver se consegue trazer nomes para vice do Flávio, e o Flávio não quer. O Flávio tá, eu tô até pesquisando aqui que me fugiu o nome. Me fugiu o nome da pessoa, tem uma que é deputada federal, entendeu? Que é uma que usa até uma colarzinho assim. Oi?
1: Júlia Zanatta.
2: Júlia
0: Zanatta de Santa Catarina?
2: Isso, entendeu? Era um dos nomes aí que eles queriam colocar na vice do Flávio, entendeu? E teria um outro nome também, tem uma. Não, mas essa mulher, ela na verdade seria para ser essa ministra da Fazenda, ela que tá fazendo a ponte também, que me fugiu o nome aqui. Nela também.
1: Que foi presidente da Caixa lá, mas ela tá afiliada aos Republicanos. Precisaria de um acordo com o Marcos Pereira.
2: Mas ela tá fazendo a ponte aí no mercado também para dizer que ele tá. Que ele está disponível, que ele está vivo, que ele pode ganhar a eleição, sim, porque criou-se um sentimento de que a candidatura do Flávio, ela...
0: Daniela Marques, ex-presidente da Caixa Econômica Federal, um dos nomes que não foi lembrado aqui, tem numa matéria que eu achei aqui da revista Exame, a Bia Kicis, deputada federal, tem também aqui uma menção a Júlia Zanatta, deputada federal por Santa Catarina, né? Tereza Cristina era uma das cotadas, né? E que descartou ontem. A deputada Simone Marchetto, do Progressistas de São Paulo, também, Tony.
2: Então, são esses nomes que tá girando aí, mas tem uma discussão de que ele precisava atrair alguém mais significativo para a campanha dele. Porque o que está acontecendo? Está se crescendo um sentimento em Brasília, entre os deputados, principalmente, os senadores, de que a candidatura do Flávio está naufragando, está chegando nesse ponto. Entendeu? Essa é uma realidade, entendeu? Perdeu aquela empolgação que existiria, e com isso fortalecendo o Lula. Tanto que essa posição do Republicanos, ela está sendo compartilhada pelo União Brasil, pelo Progressista, de não apoiar nenhum candidato. Porque também existe uma outra vertente aí. Muitos deputados que apoiavam talvez um apoio ao Flávio, um apoio ao Lula, caíram a ficha de que apoiadores seus, pessoas que eles estão apoiando para cargos como deputado federal, como senador, inviabilizaria eles comporem palanque nos estados, porque os estados são, as coisas são mais complexas. Vou trazer para nossa realidade. Por exemplo, se o União Brasil apoia um Flávio Bolsonaro ou apoia um Lula, o Caiado não pode subir no palanque da Gracinha. Entendeu? Olha que loucura.
0: Olha, boa.
2: Entendeu?
0: As composições são complicadíssimas, quando você traz aqui pro regional.
2: Isso, não pode subir. Por exemplo, se o MDB apoia o Lula, o Caiado não pode subir no palanque do Daniel Vilela. Entendeu? Então, assim, tá sendo uma articulação para a maioria desses partidos não apoiar ninguém oficialmente.
0: Como inclusive é a posição do, deve ser a posição do Progressistas, né? Não, neutralidade, não, não, vamos

0: apoiar ninguém.
1: É a famosa neutralidade, mas aí no bastidor eles falam assim, não, mas eu te ajudo, eu te apoio, o fulano em tal estado é muito forte, vai te ajudar e tal, e lá na frente a gente conversa, ministério.
0: A política, entendeu? Né, como ela é. 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O Tony não tinha concluído, me desculpe, depois Edilberto Dias.
1: Mas essa questão dessa realidade mesmo, ela vai mostrando aí que as complexidades dos palanques, o tanto que está influenciando uma eleição que ela está caminhando cada vez mais para ter pouquíssimos candidatos, pouquíssimos partidos de fato envolvidos com o futuro do país, pensando mais no lado deles regionalmente.
0: 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Tem mensagem e depois tem Didi. Tem ouvinte aqui falando sobre a importância de se valorizar os trabalhos de risco.
2: Bom dia, José. Dia. Luiz, sinto muito pela morte desse rapaz aí, ó. Oh. Mas tem serviços que as pessoas não valorizam, às vezes a pessoa se arrisca muito. Ontem eu vi um trabalhador limpando os vidros do óleo lá no, quando passei na T9, ele tava lá no inicinho do prédio ainda, descendo na cadeirinha.
0: Meu Deus.
2: É muita coragem, acho que é muita necessidade também de fazer aquilo também, porque alguém tem que fazer o serviço, né? Mas precisa também ser mais valorizado esse tipo de serviço, coisa que não é valorizada no Brasil.
0: Jesus
2: Mar, motorista aplicativo.
0: Valeu, muito obrigado, um abraço para todos os motoristas e diga-se passagem, o Orion foi durante algum tempo o prédio mais alto de Goiânia, não é mais, tem mais de 40 andares e lógico, né? Ele tava numa cadeirinha, deveria estar ali com os devidos equipamentos de segurança. 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
3: Os partidos do Centrão, tradicionalmente, primeiro turno, vários ficam neutros, porque são partidos bem divididos, né? O PMDB mesmo tem muita, o apoia o Lula no Nordeste e no Sul, aqui em Goiás, apoia a direita. Então, assim, partido do Centrão, o PP, né? Lá tem muita força no Nordeste e querem estar com o pé em duas canoas, né? Aí no segundo turno, então assim.
0: Essa é boa, né? Tá com o pé em duas canoas. Qualquer lado que ganhar, a gente tá bem.
3: É que é o Partidos Nacionais. E essa eleição tem um diferencial, né? Principalmente para os deputados, né? O quociente eleitoral subiu demais, né? Nós estamos naquela reforma que cada ano vai subir demais.
0: Então fica mais difícil?
3: Fica mais difícil. Vão ter poucos candidatos a deputados federais e estaduais, né? O cara, pra ter chance, olha, pra eleger um deputado estadual aqui em Goiás, você precisa ter, o partido precisa ter, ou a federação precisa ter 80 mil votos e qualquer candidato de qualquer partido, pra poder entrar na conta, tem que ter 17 mil votos. Então imagina, aqueles candidatinhos que você tinha de 5 mil, 6 mil, já era. Serve pra nada. Então, assim, muita gente desistiu de ser candidato, né? Porque a conta é difícil, né? E precisa de muito voto. Pra fazer um deputado federal, precisa de 180 mil votos e acho que cerca de 50 mil votos pra poder entrar na conta.
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4: Eu, com meu bom humor, eu deixo o Pedro de Lara como quase uma Elk Maravilha, entendeu? De dar simpatia. Porque o Pedro de Lara fica muito mais simpático do que o meu bom humor permite, entendeu?
0: O Pedro de Lara fazia tipo, né?
4: Mas o Gilberto
0: era uma personagem da antipatia, Pablo Coça.
4: É, pois é, mas eu sou encarnado já, entendeu?
0: Não é personagem. Pedro de Lara
4: capita meu ser, ele é sério.
0: Tá certo, Pablo Costa.
4: Agora, o Edilberto trouxe dois pontos interessantes aqui para nossa reflexão e abordagem. Ele falou dessa característica, né, desses partidos do Centrão, de optarem pela neutralidade por conta dos arranjos. Na verdade, o Tony trouxe os arranjos estaduais e o Edilberto completou, né? Mas veja você que a situação do bolsonarismo piorou de 2022 para cá. Porque em 22, Jair Bolsonaro conseguiu fechar o PP, o Republicanos e o União Brasil. Sabe? Perdão, União Brasil soltou a Soraya Tronic, mas o PP, que era pré-federado, apoiou o Jair Bolsonaro e o Republicanos também, o que ampliou o tempo de TV de Jair Bolsonaro. O MDB soltou a Simone Tebet numa estratégia também de neutralidade, e o PSDB apoiou a Simone Tebet. Primeira vez desde a redemocratização que o PSDB não soltou candidato foi em 2022. Ou seja, tem um enfraquecimento do bolsonarismo nesse sentido. Outro ponto interessante é essa conta dos deputados. Essa reforma eleitoral mostrando o resultado que você pretendia dela. A pretensão dela sempre foi o fortalecimento dos grandes partidos. A gente tá vendo as estruturas partidárias fabulosas aí que a Federação União Brasil PP tem, que o PSD tem, que o PT tem, que o PL tem. E a partir desses quatro, tudo é meio segunda divisão. Republicanos, MDB, já virou tudo meio uma segundona. PSDB tá brigando pra cair pra terceira, junto de PDT. O PSB também ocupa essa segunda divisão aí. Deixa eu colocar mais um partido na segundona, certo? Você tem a segunda divisão, MDB, o Republicanos e o PSB de bola. E o PSDB, o PDT, tudo caindo pra terceira divisão já. E fora os partidos inamigos aí, é um pega pra capar. Veja você que, por exemplo, o Romeu Zema, do Novo, não tem direito a participar dos debates, só se for convidado. Legalmente, não é preciso convidar o Romeu Zema pra debate nenhum. Omissão já é outra conversa, né, Santos? Porque abriu o partido agora, né? Começou agora essa conversa. Então, assim, não teria mesmo essa estrutura. Mas a reforma política tá atingindo seu fim de reduzir o número de partidos. O que a gente não contava como efeito colateral, qual é? O ultrafortalecimento dos presidentes do partido. Tanto que a gente viu o escândalo aí de presidente do partido distribuindo emenda. O Valdemar assumiu isso sem constrangimento na entrevista à Globo News.
0: Em Arraial do Cabo, banhista saca arma, aponta para velejador, mas felizmente o disparo falhou. Ele chegou a tentar disparar, meus amigos. Daqui a pouquinho, essa situação absurda.
2: Bom dia, pessoal. Dia. Eu tive aqui o Marco Aurélio, vocês falando de urna eletrônica. Eu lembrei do Valdemar quando recorreu lá contra as urnas. E o Xandão intimou ele de volta, mandando ele falar sobre o primeiro turno, se ele queria que fizesse a anulação do primeiro turno, se a fraude foi no primeiro turno também. Aí ele pegou e respondeu que não, que é só no segundo turno. Eles querem anular a eleição fraude na urna, só pra tirar o candidato que não ganha, que deles lá, que da oposição deles. Eles mesmos não querem tirar, não.
0: É, meu amigo, e prova zero, né? Zero. Até tentaram contratar um hacker, aquele tal de Delgatti, né? Pra fazer uma simulação em praça pública. Mas nada foi provado contra as urnas até hoje, nem um voto. Não provaram até hoje, desde 1998, 96, quando entraram em operação as primeiras urnas eletrônicas, nunca conseguiram provar que tenha sido fraudado um voto sequer, Didi.
3: PL levou uma multa por causa dessa brincadeirinha lá que eles apresentaram.
0: 22 milhões.
3: Uma fortuna lá de milhões. Né? Ô Pablo, eu só queria fazer uma pergunta. Hoje que eu tô vendo o Pablo, né? Não sei se ele deve ter voltado segunda-feira.
0: Sim.
3: Eu queria que o seu comentário, como foi a Copa do Mundo, que você saiu de férias para assistir a Copa do Mundo, então eu preciso me atualizar aqui com o seu comentário.
0: Eu vou perguntar para ele sobre os principais times, o que que ele achou, o que que a nossa espécie de oráculo achou. 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
6: 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Bora lá, número pra você interagir com a gente, 3226-9490. Temos mais ouvintes interagindo exatamente pelo WhatsApp da Rádio Interativa FM. Tem um ouvinte aqui que tá dizendo o seguinte: a desconfiança das urnas é um assunto sempre negligenciado e analisada pela ótica errada. Sem auditoria pelo povo, jamais teremos paz novamente. Mas é exatamente isso que plantaram na sua cabeça, né? Que querem, para justamente quando perderem, falaram: ah, tá vendo? A gente falou, ah, teve fraude, roubaram da gente, era pra gente ter ganho. E aí, meu amigo, o problema é que isso é uma molecagem, porque nunca ninguém provou nada. Usam edições toscas na internet como prova de que haveria fraude nas urnas eletrônicas. As urnas não são ligadas à rede de internet. Como já a Maria Tereza já colocou várias vezes, ela já foi juíza do TRE. Tem a zerésima que comprova que antes de começar o pleito não tem nenhum voto ali. As urnas, ao final de cada votação, tem os fiscais dos partidos, das coligações, que ficam e podem acompanhar. Ao final ali, antes de levarem, é impresso, tem a impressora que imprime a votação de cada candidato. É super transparente isso e fica lá pregado na porta da sessão eleitoral. Se você quiser ir lá às 5:30, 6 horas da tarde, para ver como é que foi a votação, inclusive se você votou num candidato que ninguém vota, você tem a oportunidade de ir lá. Opa, deixa eu ver aqui se o meu voto apareceu. Vai estar lá, fulano de tal, um voto fica fixado na porta da urna. Ou seja, é cercado de toda a segurança possível que existe. É só fofoca para tumultuar, não tem prova nenhuma. Nenhuma, nunca existiu nenhuma prova. Mas isso serve politicamente para quem perde, para tumultuar o jogo, para falar que não, teve fraude, roubaram, foi roubado da gente. E vocês viram no que deu isso lá em 2022, 2023. Eu falei aqui que muita gente entrou naquela onda justamente por acreditar naquilo. Muita gente foi para as ruas, se arriscou aí, porque acreditava que a eleição tivesse sido roubada, o que era uma grande mentira. Por quê? Porque nunca foi provado nada. Inclusive, naquela reunião que foi gravada lá, Não a do Sérgio Moro, que ele fala, ameaçou trocar o Sérgio Moro, mas aquela reunião que foi gravada e que depois foi divulgada, né? Um dos temas da reunião era que o pessoal do próprio presidente da República tinha fuçado tudo e não tinha encontrado nada, nenhum indício de fraude nas eleições ou de que as urnas eletrônicas eram vulneráveis à fraude. São 7:15. 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Bora lá, quem é que tá na fila? Alguém então, na fila? Edilberto Didi.
7: Olha, a disseminação massiva de fake news, falar vídeos, falar alguma coisa sobre a fraude nas urnas eleitorais, hoje existe uma resolução que isso é até um crime, né? Pode gerar sanções cíveis e eleitorais. Candidatos ou políticos de suas mídias, estrutura para propagar desinformação comprovada contra o sistema de votação, correm o risco de ter seus mandatos cassados ou tornarem-se inelegíveis por abuso de poder político e uso indevido dos meios de comunicação. E o fato esse já ocorreu com o Bolsonaro pai. Então, assim, esse tipo de... O TSE está bem firme nessa história de combater esse tipo de desinformação. Isso aí é um dos crimes que vai mais pegar nessa eleição. Então, o Flávio aí já tá perigando levar uma catracada aqui desde o começo. Eu não vi como é que foi como é que ele falou, espalhou isso aí, se foi uma citação, se foi alguma coisa, mas se comprovar, ele já tá perigoso sair até inelegível já dessa eleição. Por isso os candidatos têm que tomar cuidado, falar mal da eleição não compensa.
6: Agora são 7:17. 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
8: Bom dia, pessoal da Interativa, a todos da mesa. Eu venho pro trabalho, às vezes eu tenho que passar ali pelo lado da Ricardo Paranhos. E agora, além deles correrem na pista principal, estão correndo nas pistas laterais, né? E aí ele não tem sentido, né? Contramão, na mão, atravessa a rua. Então, assim, tá muito perigoso, né? Tanto pro pessoal que faz a corrida, né? Quanto para o motorista, né? Então, eu queria alertar as autoridades aí, né? Caso seja possível, né? Eu acho isso que não tá bacana, né? Isso vai ter algum problema logo pra frente. Celso de Goiânia.
6: Grande Celso, um abraço. José Luiz, fico triste ao ver esse tipo de conversa nesse momento. Ele tá fazendo referência à fala de Flávio Bolsonaro ontem para embaixadores, descredibilizando as urnas eletrônicas do Brasil, né? Colocando uma notícia falsa, que em 2020 já tinha sido desmentida pelo TSE, de que uma empresa, né, responsável por uma possível ajuda a uma possível fraude nas eleições da Venezuela em 2012, estaria fornecendo urnas eletrônicas para o Brasil, o que já tinha sido desmentido 6 anos atrás. E aí ele diz, então, fico triste ao ver esse tipo de conversa nesse momento, buscando descredibilizar as urnas eletrônicas. Mais uma vez, vão tentar desviar o foco e mobilizar parte da população contra as instituições democráticas, conclui aqui o Paulo César. O pior é isso, porque acaba sendo uma guerra contra a democracia. Quando você está o tempo todo descredibilizando as instituições que são o sustentáculo da democracia brasileira, está jogando o povo contra essas instituições e tentando fragilizar a democracia. Não nos esqueçamos do que aconteceu aqui no Brasil depois das eleições de 2022, até o dia 8 de janeiro. Foi um processo muito grave, inclusive, né, que poderia ter sido muito pior, porque tentaram, inclusive, cortar a energia do Brasil. Não se esqueçam que derrubaram torres de transmissão de alta tensão, entre as que efetivamente conseguiram derrubar e as tentativas, foram pelo menos 16 ou 17 torres de alta tensão que foram, como é que se fala, sofreram, né, atentados de tentativa derrubada. Imagine o Brasil, né, com bloqueios, com mais de 1000 bloqueios nas rodovias, com torres de alta tensão derrubadas e a energia começando a pipocar no Brasil inteiro, que poderia virar esse país. Por quê? Porque parte da população acreditou que a eleição tinha sido roubada. E qual é a prova que foi apresentada disso? Nenhuma, nada, foi molecagem. 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
7: E nessa perspectiva aí sim terrorista, você está esquecendo, Zé Luiz, da explosão do aeroporto de Brasília no Natal.
6: Sim.
7: Que não aconteceu pelo acaso. Imagina o nível da tragédia, imagina quantas famílias não seriam atingidas, imagina o nível de caos. Isso foi tentado pelo bolsonarismo, por conta dessa tentativa de estimular a balbúrdia visando o golpe de Estado. A gente não pode esquecer disso. Mas o Edilberto havia me perguntado no bloco anterior ainda sobre a Copa do Mundo, né? E eu preciso dar o braço a torcer aqui, Edilberto, a mão à palmatória, que eu fui um crítico, né, dessa ampliação para 48 seleções e fiquei positivamente surpreso, porque eu imaginava que o nível seria muito pior do que foi. Passeio de verdade só foi aquele 7-1 da Alemanha em Curaçao. O restante não teve passeio nenhum. Das seleções tidas como mais frágeis, elas não passaram vergonha, entregaram jogos dignos, entregaram uma boa diversão. Porque quando você está assistindo um jogo que não é do seu time, que não é a seleção brasileira, você está torcendo ali pela diversão, né? Para que o evento te envolva, para que seja um jogo disputado, que tenha bons lances, muitos gols, se tiver chegar aos pênaltis, é divertido ver aquela emoção, quando você não está com o coração envolvido. E de forma incontestável, essa Copa entregou muito entretenimento, sabe? Mesmo com as mudanças todas lá, desse impedimento agora aí do fio de cabelo, da berola da chuteira, dessa pausa para hidratação, que na verdade transformou o futebol em esporte quatro tempos, né? Na prática é isso agora, você não é mais dois tempos de 45 minutos, você tem aquele intervalo de 3 minutos ali, que serve para exploração comercial, mas também para uma reorganização tática do time por parte da toda a equipe técnica da equipe da seleção. Você mudou uma lógica do futebol, mas eu confesso que fiquei positivamente surpreso, que eu não esperava que seriam jogos de tamanha qualidade.
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9: Bom dia a todos.
6: Bom dia.
9: José Luiz, me dê a sua opinião, por favor. Eu tenho um filho de 10 anos, vai ser aniversário dele, e eu tava querendo fazer uma comemoração diferente.
6: Opa.
9: Pensamos em levar ele num parque de diversão. Aí fui pesquisar sobre o Beto Carreiro e também pesquisei sobre esse que você foi em São Paulo esse mês. Qual a sua opinião? O que você indica? O que você achou desse parque que você foi? Me fala assim, me conta tudo, assim, que você puder falar sobre isso para uma criança de 10 anos, um menino de 10 anos. Um abraço a todos, um abraço especial pro Pablo também. Obrigada.
6: Ouvinte, assim, sobre o Beto Carreiro, já tem tanto tempo que eu fui lá, mais de 20 anos, eu não posso opinar, né? Deve ter, sei lá, uns 25 anos que eu fui no Beto Carreiro. E na época eu não fiquei muito bem impressionado, não. Pode ser que tenha melhorado muito. E com relação ao Hopi Hari, se a sua criança já foi nos parques de Orlando, a primeira coisa que tem que se desligar é a comparação, tá? Tipo assim, da hora que você chega no estacionamento até a hora que você sai, não pode ficar fazendo comparações, porque aí é inevitável a criança ficar decepcionada. Como, por exemplo, manutenção, Hopi Hari, se de fora você vê que não tem a manutenção dos parques dos Estados Unidos, tudo desbotado, descorado, não tem aquela pintura constante, nem ali daquela área onde você está chegando, onde o piso é pintado, né? Você vê que tem muitos anos que não pintam, o estacionamento, aquelas faixas ali de demarcação, tem muitos anos que foram pintadas, tem matinho crescendo para tudo quanto é lado, não tem aquele cuidado. E principalmente, né, no atendimento. Não existe aquele cuidado dos Estados Unidos, onde as pessoas são treinadas. Eu vi uma coisa absurda acontecendo lá no Hopi Hari. Tem um serviço lá, um parque lá, que tem 4 brinquedos eletrônicos. Num parque não, é um recinto lá fechado, que eu acho que é terceirizado, porque você tem que pagar a parte para a criança brincar naqueles 4, num daqueles 4 brinquedos eletrônicos. Eu vi o funcionário maltratando um cliente. Falando desse jeito aqui, ó. Vó, seu muito atrevido, não volte aqui nunca mais, tá? E aí eu achei que, num primeiro momento, que era uma brincadeira, e não era. Aí minha esposa perguntou, o que que aconteceu? Não, esse cara é atrevido demais, ficou reclamando aqui o tempo todo. Falei, rapaz, um troço desse no parque de Orlando não aconteceria nunca. Por quê? Porque existe todo um treinamento, todo um recrutamento, todo um cuidado. A pessoa ali é tratada, né? Sempre com muita educação e com muito cuidado. Então, a primeira coisa, se você já levou seu filho em Orlando, já fale para ele, ó, é um parque no Brasil. Não fique comparando, não. Mas, assim, tem atrações legais, sim, no Hopi Hari, é o que eu posso dizer, né? E tem muitas atrações, tanto é que a gente chegou lá, tipo, 12:00, ficamos até 6:30, 7:00, e ficaram alguns brinquedos para trás, que meu filho queria ir, que não deu tempo. Agora são 7:26, o Didi quer falar, ele é uma espécie de especialista em parques, o Didi vai saber falar mais do que eu, mas daqui a pouquinho, no Einstein, em Goiânia, você encontra tudo para cuidar da sua saúde, da sua família, do cuidado simples ao complexo, um hospital todo seu, tem mais um ouvinte falando da Ricardo Paranhos.
10: Bom dia, Zé Luiz e bancada, aqui é Holmes, o cara falando sobre o Ricardo Paranhos, ontem eu sem guardar à tarde, fui atravessar lá, tô no meio da ilha esperando, a hora que eu acelero, o rapaz passou, caiu em cima do capô do meu carro, ele não machucou não, mas e se ele machucasse, quem que tá errado? Porque eu não vi, a hora que eu vi foi um vulto, ele pulou em cima do carro, nunca vi falar aquilo não.
6: Deus do céu, tomara que não aconteça nenhuma tragédia, né?
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6: Bora lá, o Didi quer falar sobre o Beto Carreiro, porque ele é um entusiasta do Beto Carreiro. Ô, Didi.
7: Não, não tem nem jeito de comparar o Beto Carreiro com o Hopi Hari, né? Hopi Hari é um parque local. Se você estiver em São Paulo, você quer ir num parque, gostar em Goiânia, você quer ir no Butirama, você vai no Hopi Hari. É, o Beto Carreiro é um parque internacional, é o maior parque da América Latina. Lá não perde para nenhum parque da Disney. Tem uma montanha russa invertida lá.
6: Em organização também, estrutura.
7: Em organização, estrutura, tudo limpinho, tudo arrumado, né? Lá é uma mistura de Animal Kingdom, tem uma parte lá só de animais vivos, né? Elefante, não sei o quê, aqueles bichos tudo que você pode ver.
6: Esses bichos tudo.
7: Tem aquele trenzinho que passa por todo lugar, um parque gigante. Não é um parque pequeno, lá você precisa de 2 dias para conhecer. E além do mais, é em Santa Catarina, lá em Penha. Você fica nas praias, né? Você vai, você aproveita a viagem, fica nas praias. É, já o Hopi Hari é um parque local que já teve umas quebradas financeiras, do jeito que você falou, é meio mal cuidado. Tem os brinquedos bons lá, tem aquela montanha russa de madeira, tá funcionando quando você foi lá, Zé Luiz? Aquela montanha russa de madeira. É uma gigante que tem lá que é interessante. Mas a montanha russa do Hopi Hari é 1000 vezes melhor, aquela agir cabeça pra baixo, cabeça pra cima, né? Única coisa que eu gostei lá no Hopi Hari, assim, que eu achei interessante, que eu fui nas duas últimas vezes que eu fui lá, que eu consegui saltar com meus dois filhos, aquele negócio, aquele pêndulo que você sobe lá em cima, 100 metros de altura e despenca lá.
6: Ah, eu, hein? Tô fora.
7: Eu tenho os filmes lá. Mas no Beto Carreiro também tem aquela Hot Wheels Epic Show, que é o mesmo show que tem lá na Disney, que os caras ficam correndo de carro e pula de moto por cima, né? Coisa de cinema, né? Quando eu fui lá também tinha um jantar lá que dos cruzados, que os caras lutavam de justa, com medalhas, brigavam. Então, assim, o Beto Carreiro ganha de 10-0.
6: Aí tá aí o Didi, né? Eu falei que Beto Carreiro não posso falar, porque tem muito tempo que fui. 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
0: Bom dia, Zé. Dia. Bom dia a todo mundo aí. Zé, eu moro em Trindade e vim todo dia pra Goiânia. Eu passo ali no João Braz, no Conjunto Veracruz, no Bairro Goiás, Cidade de Jardim, Zé. Será que ninguém vai fazer nada a respeito dos cachorros de Goiânia? Tá demais os cachorros de Goiânia, coitado. Muito cachorro abandonado, doentes. Eles comem lixo, que não tem outro jeito, né, Zé? Fura o saco. É muito triste, cara. Eu não tenho uma verba parlamentar que esses caras falam, vou fazer minha verba parlamentar pra ajudar alguma ONG pegar cachorro, nada. É só verba parlamentar para show, essas coisas. É muito triste, gente. Espero que o senhor Mabel tenha tá ouvindo aí para alguém falar para ele, alguma coisa assim parecida, para ver se ele toma atitude para isso. Um abraço, gente.
6: Um abraço. 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Edilberto Didi.
7: Naquele programa, deputados, aqui existe um castramóvel que é levado aí para várias cidades que fazem diversas castrações. Eu vi falar umas notícias recentemente aí que parece que o prefeito ia contratar uns castramóveis também. E hoje não existe mais a carrocinha, né? Então, tá proliferando muito animal na rua, que vai chegar uma hora que vai ter que voltar a carrocinha, porque... vai virar praga, né? Começa a dar doença, começa a dar coisa, então assim, e é difícil, tem muita gente aí que se dedica a isso, cria 100 cachorros, 200 cachorros lá, entendeu? Sem ajuda do poder público. Hoje em dia já até existe ajuda, parece que a prefeitura compra aí rações, distribui para esses abrigos, não é tão assim como antigamente, não, o poder público dá uma ajuda, inclusive existe um hospital veterinário da prefeitura, lá no Jardim Balneário Minha Ponte.
6: 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Pablo Coça.
1: A diferença é que mudou muito, né, Gilberto? A relação da sociedade com os animais de estimação, né? Eles adquiriram um status que hoje é muito maior do que tinham há 3, 4, 6 décadas, quando tinha a carrocinha. Hoje, puxar um debate desse é simplesmente inaceitável para a sociedade. Teria que mudar muito, causar muito transtorno, problema, para que essa opinião geral mudasse. Veja você que a proliferação de pet shops pode ser do bairro mais playboy de Goiânia, pode ser nos condomínios bombados lá da GO020 ou lá da BR153, do bairro mais humilde, tem um pet shop ali para cuidar dos animais de estimação. Sabe, o gato, então, também mudou de status. Antes o gato era meio que um bicho selvagem, entrava na sua casa, dava comida ou tocava tal. Hoje o gato mudou de status, ele é tido hoje como a nova, digamos, revelação dos pets aí, porque ele tem uma demanda muito diferente do que o cachorro tem. Então, você vê parlamentares sendo eleitos com a pauta dos direitos dos animais. Ele já chegou a ponto de ter uma representação parlamentar, seja na Câmara dos Vereadores, seja na Câmara dos Deputados, tem gente que é eleito com essa pauta de defesa dos animais. Por isso mesmo que existe esse programa de prefeitura, tudo é pressão política de mudança social. Tem o hospital veterinário, antes só tinha aquele lá da Universidade Federal, do hospital de veterinária. Agora não, a prefeitura tem que bancar um hospital, a Lego tem esse castramóvel, porque a sociedade pressiona e o parlamentar é movido a isso. Então eu tenho a impressão que a fala do nosso ouvinte ela é pertinente, porque de fato há muito animal de rua largado ainda, mas o castramóvel, a proliferação desse tipo de política pública, eu tenho a impressão que é mais inteligente, você castrar cachorros e gatos de rua para que aqueles ali coletivos sejam bem tratados, mas evite uma procriação excessiva.
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2: Bom dia, pessoal da Interativa. Aqui quem tá falando é o Marcos.
6: Ô, Marcos.
2: Eu gostaria de saber se vocês têm alguma informação. Eu tô passando aqui na Geral 020, tá sendo toda ela reformada. Tá bonito, né? Tá tudo fazendo asfalto novo, né? Aí eu tô vendo aqui um pessoal da Goinfra trabalhando. Eu gostaria de saber, será que o governo tá reformando toda essa estrada aqui? Vai entregar pro pedágio, ela tudo caprichadinha, é? Porque que eu saiba, ela vai ser pedagiada, vai ter uma praça de pedágio lá na frente. Então o governo reforma, entrega tudo um tapete, e aí o povo do pedágio ainda pega dinheiro do governo federal para poder administrar a rodovia, e aí não vai fazer benfeitoria nenhuma, já vai entrar ganhando dinheiro, é? Não entendi essa não. Será que é assim mesmo?
6: Valeu, ouvinte, muito obrigado. Dorivan, professor Dorivan, está dizendo sobre essa denúncia de fraudes nas eleições de 2022. Seria a primeira vez na história mundial que onde quem estava na oposição conseguiria fraudar uma eleição. Tem isso também, né? Vocês viram o que o Maduro fez lá nos Estados Unidos, né? Ele estava no poder. Ele tinha o controle de toda a máquina. E aí, tipo assim, eu fui eleito e pronto, não preciso apresentar prova nenhuma. Nunca apresentou as atas eleitorais, que são aqui os nossos boletins de urna, que, como eu falei, já ficam expostos lá, são impressos e impostos na porta de cada sessão eleitoral. Isso nunca foi feito lá, e aí o cara que tá com poder, tá com a máquina na mão, quando ele quer fraudar, ele tem instrumentos, né, para tentar, pelo menos. Tem um outro ouvinte que tá interagindo com a gente pelo 322-6-9490. Bom dia, José Luiz. Algo muito importante, inclusive um ouvinte que suscitou essa história, que a gente só vai confiar quando forem auditadas pelo povo. Eu falei, rapaz, já são auditadas. E ele mandou uma mensagem: mas e o pessoal da Unicamp? E o relatório da Unicamp? Olha, com relação à Unicamp, o que que eu tenho para você? A Unicamp, você tá vendo lá uma participação de 2018. Agora vou dar a atualização para você. A participação, né, de professores da Unicamp, né, falando lá no Congresso Nacional. A Unicamp, em conjunto com a USP e com a UFPE, entregaram um relatório ao TSE em agosto de 2022. Antes das eleições aí que deram aquele problema danado, né? No Brasil inteiro. Por quê? A gente acreditou que as eleições tinham sido fraudadas, roubadas. Então, eles entregaram lá há quase 4 anos, há 3 anos e 11 meses, um relatório atestando a segurança e a inviolabilidade da versão mais recente das urnas, o modelo UE 2020. A análise durou 3 meses, não encontrou vulnerabilidades, códigos maliciosos ou falhas que pudessem comprometer a integridade do processo. Em edições anteriores, como no teste público de segurança de 2017, pesquisadores do Instituto de Computação da Unicamp chegaram a apontar riscos sistêmicos e vulnerabilidades para aprimoramento do sistema. As correções e aprimoramentos exigidos foram implementados desde então, culminando na validação e chancela da instituição. Ou seja, a Unicamp lá em 2017 não falou que, ó, oh, teve fraude. Ele falou, ó, oh, tem esse lado aqui, esse ponto aqui, esse aqui, que precisam melhorar, que podem melhorar. E aí, eles implementaram as mudanças e aí a própria Unicamp depois falou, não, agora não tem vulnerabilidade nenhuma. E aí, pegam esse relatório de 9 anos atrás e falam, ah, tá vendo? A Unicamp mesmo falou. Então, ouvinte, atualizei aí pra você tirar um pouquinho de minhoca na cabeça. E não te culpo, não. Porque você deve receber isso, né? Há anos, né? Todo dia, esse tipo de material. As pessoas são bombardeadas com informações confusas, falsas, fake news. Tem mais ouvinte querendo falar da Ricardo Paranhos. 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Ouvinte depois, Didi.
3: Bom dia, Zé Luiz e bancada. Aqui é Holmes. O cara falando sobre Ricardo Paranhos. Ontem, 5 horas da tarde, fui atravessar lá. Tô no meio da ilha esperando.
6: Já foi. Vamos para o próximo, falando da Ricardo também.
4: Luiz, bom dia a todos da mesa. Olha, com todo respeito a quem tá praticando ali uma corrida, um esporte ali na Ricardo Paranhos, mas, pessoal, há de convir comigo que aquilo ali não é lugar apropriado para corrida. Ali é uma pista dupla, você entendeu? Que você olha, você vai entrar na esquina daquela ali, você olha para um lado, quando você vê o outro tá vindo correndo e eles não respeitam, eles não esperam a gente passar, não. Eles que querem passar primeiro correndo. Olha, aquilo ali vai ser uma tragédia anunciada.
6: Olha, e principalmente porque tem a pista de caminhada na ilha. Foi feita niveladinha e tal. E mesmo depois de fazerem, alargarem aquela pista de caminhada, tem uma galera que continua disputando espaço com os carros e se arriscando na pista de rolamento. Pois não, Edilberto Didi.
7: Quando eu fui presidente da Comurg.
6: Foi presidente da Comurg?
7: Eu peguei e fechei aquela esquina mais perigosa ali da Ricardo Paranhos. Coloquei até uma estátua lá que tem lá hoje, a Lady Running, né? Que se você passar lá, tem uma estátua lá, fechando aquele lugar. Mas o planejamento correto ali, o pessoal gosta de correr. Lá é plano, lá é bombado, lá é o point, entendeu? Então, o certo ali é fechar mais. Tem que fechar mais uma parte ali. O cara quiser que dê a volta lá pelo.
6: Ah, então tem que fechar tudo logo pra carro. Fica apenas pra corrida.
7: Lá só tem mais um cruzamento. Só fechar aquele cruzamento ali depois do Barhaus ali.
6: Ah, não. O cruzamento que você tá falando. Mas não é isso, Didi. Tem lá a pista certinha, mas o pessoal prefere ficar correndo no meio da rua.
7: Não, isso eu nunca vi.
6: Se arriscando. O que é isso?
7: Porque tem uma pista aqui, tamanho dois lados, para o cara que quer correr no meio da rua, mas... porque é besta. O problema é o seguinte, é porque tem gente que, além de correr lá, quer ir lá no Areião, voltar e não sei o quê. Inclusive, eu fiz o outro corredor também que vai até no Areião. O cara pode correr por dentro das ilhas até no Areião, que tem vias pro cara correr, ir lá no Areião, voltar. Agora tem os caras que ficam circulando lá, vai lá na 136, os caras correm demais, fica correndo ali no meio dos carros. Aí não tem jeito, né? Porque aí o pessoal também não quer correr na pista, quer ficar rodando aí pra tu qualquer lugar, porque quer subir, quer descer, quer não fazer trilha.
6: Voltamos, né? Em instantes com Tony.
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2: Bora lá, agora são 7:54. Tony Carlo.
3: É, discussão aqui sobre a Ricardo Paranhos. Assim, a Ricardo Paranhos, ela cresceu muito, né? Ela tá hypada, né? Tá ali todo mundo querendo. Eu, sinceramente, já tem muito tempo que eu não vou correr lá, porque eu não gosto, porque é muito cheio e tem essa questão dos carros também, porque você vai atravessando ali, tem uns cortes ali que os carros passam, né? E muitas vezes o cara do carro tá olhando para um lado e o corredor tá vindo do outro. Foi até um ouvinte que citou uma situação dessa, que o cara foi parar em cima do capô dele, deve ter sido por isso. Então o motorista, ele tem que olhar para os dois lados, porque ele fica olhando muito para ver se tá vindo o carro e esquece de olhar se tá vindo o corredor. Nisso daí. E já tem um tempo que eu tinha visto que eles tinham fechado uma faixa, não sei se era sábado, se era domingo, pelo excesso, pela quantidade de gente que estava indo lá. Agora, a única solução que tem ali, Zé, para evitar as tragédias que estão por vir, é fechar para os corredores aquilo ali. Transformar aquilo ali num local de passeio. Existem várias cidades no mundo que fazem isso. Deixar as vias paralelas ali liberadas, claro, para os carros, e fechar para os corredores ali, para os pedestres, entendeu? Seria uma grande saída aí nisso daí, mas teria que ter coragem, porque a cheia dele ia ser grande, viu?
2: Olha só como funciona a tática, né, de jogar informações erradas, mentira, insuflar as pessoas. Por mais que você tente, aquele ouvinte tá brabo comigo, aquele que falou que enquanto não tiver auditoria pelo povo, as urnas não serão confiáveis. Com todos os argumentos, ele ficou bravo comigo aqui, falou que é um problema filosófico. E aí, ele encerra a mensagem dele dizendo o seguinte: vamos saber se esse acordo de 2022, não houve acordo nenhum, ouvinte. É um relatório sobre a suposta inviolabilidade da urna venezuelana, foi técnico ou político, abraço. Aí ele continua falando que a urna do Brasil é da Venezuela. Aí não adianta, meu amigo, não adianta. Desde 2020, TSE tá falando, não existe urna da Venezuela aqui. E aí, como o Flávio Bolsonaro falou ontem, né? Não, então é da Venezuela e pronto. Então não adianta para pessoas que estão com esse tipo de pensamento radical.

0: radical, não adianta você falar, o TSE falar, porque o cara tá, já tá chamando de urna venezuelana. É assim que funciona o processo de desinformação. O cara joga lá e foi, né? Por mais que se tente desmentir, já foi, não tem jeito mais. Edilberto Didi.
1: Eu sou fiscal de eleição desde que a urna era de papel, que o povo roubava. Não,
0: a urna era de lona.
1: De lona.
0: O voto que era
1: voto,
0: no papel.
1: Voto de papel.
0: E tem gente que acha que naquele tempo que era bom.
1: Aquele tempo que era bom, de...
0: Era bom pra fraudar, né?
1: Pra fraudar. Mas assim, essas urnas eletrônicas, todo ano lá, eu vou representando alguns partidos, no dia da eleição, são sorteadas... Antigamente era duas, agora até mais. São sorteados uma urna da capital, outra do interior. Aí tem uma votação, pega um colégio aí, tipo o Colégio Marista. Os meninos no final de semana, no meio da semana, eles fazem uma votação com os mesmos candidatos que estão lá na urna.
0: Uma votação simulada.
1: Aí chega lá, tudo filmado com juiz, representante de tudo quanto é partido. Todo mundo, Ministério Público, OAB, aí eles cantam os votos nessas urnas sorteadas, elas são trocadas, as urnas que já estão lá na, tá? Vamos sortear aqui, uma urna lá de Trindade e outra aqui de Goiânia. Eles vão lá e buscam a urna, deixam a outra lá e traz essas urnas, cantada, essa votação é cantada, filmada e toda vez dá 100%, porque a urna não é ligada à internet. Então, assim, é totalmente confiável o modelo.
0: Bom, tem aqui o Victor dizendo, Hopi Hari tem a quinta maior montanha-russa de madeira do mundo. É top. Meu pessoal foi nessa montanha-russa e não gostou muito, não.
1: É que sacode muito. Essa moeda é bem...
0: Diz que ela é bem dura, né?
1: Bem
0: essa
1: dura,
0: de madeira.
1: Bate muito.
0: Agora são 7:59, 8 horas em ponto, pois não.
1: O Hopi Hari também tem uma época lá que tem uns negócios assombrados lá, um povo correndo, vestido de, acho que é essa parte, agora em outubro, três meses à noite,
0: né?
1: Tipo um Halloween, assim, mas não é só o dia do Halloween, não, é um mês, dois meses tem isso aí.
0: Agora a estratificação aqui da última pesquisa Quest para presidente da República. Lula melhora no Sudeste, Flávio mantém vantagem entre evangélicos, mas diminuiu a vantagem, tá? Existe empate técnico no Sudeste, mas Lula agora aparece numericamente à frente, 40-37, na região onde Flávio chegou a ter 12 pontos de vantagem em abril. E lembrando que Sudeste concentra maior número de eleitores do Brasil. No Nordeste, Lula segue tendo a maior vantagem, 26 pontos. Flávio continua à frente na região sul com 13 pontos, mas diminuiu a vantagem de Flávio Bolsonaro no sul. Bem, o petista mantém vantagem entre as mulheres. Esse aqui eu digo sempre que é um grande problema para o Flávio, né? Uma vez que existem 9 milhões a mais de eleitoras do que eleitores do Brasil. Então Lula tem 47-34 entre as mulheres, aparece numericamente, estava numericamente atrás entre os homens e apareceu em situação de empate técnico agora, na última pesquisa, mais à frente de Flávio, com 44 contra 40 de Flávio. Bom, entre os evangélicos, né? Flávio continua na frente, mas já chegou a ter 37% de vantagem em maio. Ele continua à frente, mas essa vantagem agora é de 22%. Eu quero ver aqui entre os católicos. Não tem aqui, mas entre os católicos também. Lula continua na frente e aumentou um pouquinho a vantagem sobre Flávio Bolsonaro. São alguns recortes aí dessa última pesquisa Quest, Didi, rapidinho, por favor.
1: O Zé Luiz, dessa pesquisa também, 55% acredito que Lula vencerá a eleição e 25% apostam em Flávio.
0: Então assim,
1: Aquela pergunta, quem você acredita que vai ganhar a eleição?
0: E se a gente, esse número, alguns meses atrás, antes do escândalo Vorkaro, ele devia ser completamente diferente, porque Flávio vinha numa ascensão e numericamente já tinha passado Lula em algumas pesquisas e mudou completamente esse quadro. Agora são 8:03, tem ouvinte falando que o Beto Carreira é melhor, vamos lá, ele tá com o Didi.
2: Bom dia, Interativa. Dia. Bom dia, pessoal. Aqui é a Damaris, de Goiânia.
0: Oi, Damaris.
2: Sobre a ouvinte que estava querendo saber sobre os parques, eu fui também esse ano, eu estava lá em julho, agora no Hopi Hari, Zé Luiz. E, assim, o parque, para mim e para o meu filho mais velho, que gostamos de brinquedos emocionantes, no começo foi um pouco decepcionante, porque as filas eram gigantescas, mas os brinquedos foram excelentes. No final da tarde, a gente conseguiu brincar muito, muito mesmo, porque as filas vão diminuindo. A gente ficou lá até 7 horas, até o parque fechar mesmo. Só que a gente gosta, a gente foi, por exemplo, 3 vezes na Monterrussa. A gente gosta do catapu, a gente gosta desse tipo de brinquedo. Meus dois filhos mais novos e meu marido já não gostam, eles não gostaram tanto do parque. Eu já fui também no Beto Carreiro, mas muitos anos atrás também. E se o filho dela gosta de brinquedos com emoção, o Beto Carreiro é muito melhor, porque... É assim, te rodando e te jogando pra cima e pra baixo o tempo todo.
0: Pablo, rapidão.
3: Bom, tem que ver o tamanho do orçamento, né? Tem que ver o tamanho do bolso. Aí tem que ver qual que é mais caro, qual que é mais barato também.
0: É, e outra coisa, né? No Hopi Hari dá pra ir tranquilamente de carro. Não precisa pegar avião. São 800 quilômetros. Você sai daqui cedinho, 2 horas da tarde, tá lá. Agora, já para ir para Beto Carreiro de carro já é mais complicado. É mais aconselhável ir de avião e, logicamente, deve ficar mais caro. Por hoje é só. Muito obrigado, Tony, Carlo, Didi e jornalista Popcos.
1: Valeu, até a próxima.
4: Ótimo quarta.
1: Vila!
0: Vila Nova em segundo lugar. 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

0: Bijo. Tá ligado o microfone, Bijo? Graças a Deus a gente não deixou sair nada da boca que pudesse causar demissão ou ofendesse alguém, não é? Deus é pai. Bom dia, Goiânia. Bom dia, glorioso estado de Goiás. Mais um cafezinho no ar, meus biruleibes. É a ziriga, viu, querido? E ao meu lado ele, impávido colosso, DJ Henrique Amaral. Tudo tranquilo, Beto?
1: Tudo. Hoje eu tenho uma frase
0: não,
1: que
0: tudo,
1: ela...
0: Não, tudo não. Esse tom de voz não tá tudo bem, né?
1: Não, mas tá
0: tudo
1: bem, tranquilo. Tá bem. É porque eu achei uma frase bonita. Você aqui achou, que eu vi, é do Jô Soares.
0: Manda.
1: Às vezes o tempo afasta as pessoas, mas nunca as verdadeiras amizades.
0: Essa é a frase?
1: É.
0: Que bom, hein?
1: Jô Soares falou essa pro Silvio Santos, cara.
0: É?
1: Muito bonito.
0: Querido Jô, hein, bicho? Olha, André Popolin, como é que você tá, meu irmão? Bom dia.
2: Bom dia, André. Bom dia, DJ. Bom dia aos ouvintes. Ótima quarta-feira.
0: Cara, isso aqui que tá tocando, ótima quarta-feira pra todos nós. Isso aqui que tá tocando, BG.
2: Que é?
0: Isso aqui eu acho que é punk rock ucraniano. Quem
2: meu
0: foi que
2: Deus.
0: Pôs punk rock ucraniano aqui no meu negócio?
2: Na Botoeira? Como assim,
1: foi
2: gente?
1: Foi você, né?
0: Fui eu?
1: É.
0: Então. Ah,
2: né? Num dia assim. Ó, eu vou mandar umas sugestões de música pra você colocar aí.
0: Vamos, cara.
1: Ele não coloca, não.
0: Não, tô precisando fazer uma boteira nova, mas com
1: não,
0: que
1: tem,
0: tempo, né?
1: Tem, ele não usa.
2: Ele não usa, não.
0: Não, que não uso, cara. Eu tava
2: tem tempo que ele não usa nem nova. O saxofone. A última pessoa a usar o saxofone foi o DJ. É.
0: Não, eu tô sem tempo, né, querido? Sem
1: aí,
0: tempo
1: viu, pra respirar. Tá sem tempo de usar o saxofone.
2: É. O saxofone.
1: Aí o ouvinte acha ruim.
0: Eu tô com relação.
2: Aí o ouvinte para de escutar a gente, por quê? Porque o André não toca mais o DJ saxofone.
0: Tô com problema aí no meu relacionamento, porque eu não tenho tempo. Tô com problema com a minha mãe, porque eu não tenho tempo. Tô com problema com meus amigos, porque eu não tenho tempo.
1: E esse tempo que você tá se explicando, poderia estar tocando saxofone.
0: Obrigado. Cadê o saxofone aqui, bichão? E eu tô chupando um negócio aqui, uma pastilha. Tá massa.
3: DJ, saxofone.
0: Ah, muda vibration, hein? Valéria Costa, como é que você tá? Bom dia, querida.
4: Bom dia, ouvintes. Bom dia, cafezeiros. E aí, turma?
0: Tudo ótimo, né?
4: Tirando quantas errado, o resto tá certo.
0: Quantas horas de sono na noite de hoje, querida?
4: Menos que 8, que seria o ideal, né?
0: Eu tô com 2 horinhas, você pira?
4: Nossa.
0: Cinco e pouquinho até as 7:15.
4: O meu problema é que o mundo pode estar acabando que eu ainda consigo dormir.
2: Nossa, eu consigo dormir mais um pouco.
0: Não, eu consigo dormir demais. Eu durmo agora até 3 horas da tarde.
2: Tá sem tempo pra dormir, né?
0: Sem tempo pra dormir. Edu Moraes, tudo bem, bichão?
2: Tudo bem.
0: Você tá dormindo bem, né?
2: Eu tenho dormido bem.
0: Graças a Deus.
2: Dormi 5 horas essa noite.
0: Fico mais tranquilo agora. Fico até mais
2: 5 horas é muito, 5 horas é muito.
0: Não, 5 horas é o suficiente.
2: Ah, não, 5 horas é pouco, gente.
0: 5 horas é o suficiente, Popolinho.
2: Pra você.
0: Qualquer organismo.
2: Não, não é.
0: Não.
1: Eu dormi 7 horas.
0: Você dorme 8 horas por dia?
2: Tento. Eu fui dormir 10:30, acordei às 6:50.
0: O maluco foi dormir 10:30, cara, pelo amor de Deus.
4: Mas é só de que esses dias eu vi uma meia-noite. Eu vi uma pesquisa falando que o negócio que a gente tem que dormir 8 horas por dia, por noite, foi o pessoal dos colchões que inventaram.
0: Isso
4: que
0: é
4: na
0: verdade
4: não precisa disso tudo, não.
1: Tem que ser 10, né?
2: Ah, pois é, pra mim.
4: Bom,
2: pra mim podia ser 12.
1: Podia também. Na verdade, quando for a Operação Marte, vamos mandar você, vai hibernar.
2: Dorme. Nossa, boa. Tranquilo.
4: Olha que delícia. Boa.
0: 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Beleza, enquete de hoje, André Popolin, por obséquio de Nosso Senhor. Canta
2: vamos
0: aí pra
2: lá.
0: Gente, cara. É a última, tá?
2: Eu sei, sei, sei. Qual música besta, boba, aquela assim. Tá, aquela música do dia a dia que te emociona.
0: Jingle, né?
2: Jingle, música de abertura de desenho.
0: É. Tipo, cara, isso aqui a gente vai pirar.
2: Uma lambada, hoje, né? De repente você tá chorando no meio de escutar uma lambada.
1: A abertura dos Simpsons.
0: Como é que é a abertura
1: do Simpsons? Tem aí, ó. Abertura Simpsons. Olha lá, já apareceu, cara.
0: Peraí, deixa eu pôr aqui. Tá aqui. Vai.
1: É incrível, né? Quando te remete. Aí.
5: Simpsons.
0: É muito bom isso, né? Cara,
6: Mário de Espinho.
4: E os Simpsons? A abertura de Rei Leão eu choro toda vez. Mas não é boba, né, cara?
2: Aquilo não, é mas não é boba, não é boba. Não, não
4: boba
2: é
4: boba sou eu, né?
0: Porque não é boba, é um desenho, gente. Óbvio que é bobo.
2: Um desenho sobre leões falantes.
1: É, a minha mãe vai ficar emocionada com a abertura do show de calor do Silvio Santos. É, na, na, na, hey, na, na, na, na, na, na, Silvio Santos, vem aí.
0: Ah, isso é lindo. Agora, a abertura do Simpsons é uma coisa genial, porque eles finalizam sempre com um mote diferente no sofá, né, cara? Uhum. Isso é maravilhoso demais. Tá, ainda existe, acabou o Simpsons, não, né?
2: Não, não ainda existe.
1: O almoço tá louco.
4: Tá passando na Eles continuam aí prevendo o futuro, né?
2: Prevendo o futuro, fazendo...
0: tá passando na rede.
1: Tem a música
0: agora,
1: do né? Kansas também, Carry On, que é, pra mim é Supernatural, né? É incrível, né? Você linka, né, uma música.
0: Carry On Wayardson.
2: A própria música do Friends aí, que esses dias...
0: Ah, isso é lindo, hein? Agora
1: Don't
0: não, peraí, peraí.
1: No more.
4: Kansas é bom demais, né, cara?
0: Agora, caramba. Isso aqui é um clássico dos clássicos dos clássicos.
1: The Hammers.
0: Tá? Peraí, vai chegar a parte das palminhas, hein?
2: Vai.
4: Vai, então vamos fazer.
1: Eu vou pra casa assistir Friends. Dá licença, dá vontade de assistir Friends.
4: Eu ano passado maratonei todas as temporadas.
1: Cara, é muito bom, cara. É muito bom.
0: Cara, e, é muito bom. E...

0: bamerindo.
1: Era bamerindo, bamerindo.
2: Ô, Nubim, faz uma musiquinha dessa aí pra gente fingir que vocês são bons.
3: Eles vão cobrar royalties da gente.
2: Ô, Itaú, faz uma musiquinha aí pra eu fingir que vocês cuidam de mim, por favor, tá bom? Que saudade.
3: O tempo passa, o tempo voa e a poupança bamerindos continua numa boa. Ó, tudo o Oliveto, viu? Tudo
2: Oliveto. Genial, o Astro Oliveto.
4: Ah, eu acho que essa do Natal é do Banco Nacional.
3: Pode ser.
2: Peraí, como é que é, bicho?
4: Fosquima, o sal da agroquímica.
0: Vocês não lembram, emociona demais. Cara, eu lembro de todas.
4: O suplemento mineral que faz milagre.
3: Aí, agora. Ei, bicho forte, sei.
2: Quem disse que não dá? A Fininvest dá. Saudade, Faldão.
4: É sempre o de um financeiro, né?
2: É. Saudade, Caçulinha. Ô, cara, onde é que tá o Caçulinha, hein?
3: Caçulinha, agora
2: ele... Hein, Valéria, cadê Caçulinha?
0: Menino, não sei, ele é pequenininho, é difícil de achar,
2: Se alguém souber do paradeiro de Caçulinha, vai levar prêmio aqui, saudoso Caçulinha.
3: Vamos lá, então. 3226-9490. Qual musiquinha? Não precisa ser necessariamente uma música, sim, um jingle de um comercial. Te emociona, te faz lembrar de algum momento na sua vida. Temos voucher Oficina Cervejaria, temos Happy Land, temos massagem Virginia Spicat, temos bananada e, claro, pano Bianco, um mês de academia.
2: Boa, DJ, e assim, é música que música boba, de abertura, de jingle,
4: de desenho,
2: de desenho, coisa. De filme, qualquer coisa. Se
3: tiver informação, Caçulinha faleceu, tá?
4: Faleceu, acabei de olhar.
0: Aí, ó, pronto.
2: Não, vocês me preparam pra notícia.
4: Em 2024. Já tem
2: 24, carinho.
4: Já tem quase 2 anos.
2: Tá bom, 3, 2, 2009, agora 90 esse programa. Muita gente falando que Caçulinha morreu aqui, viu? Agradeço a consideração com ele, o grande Caçua.
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0: Alex Warren com a música Sonho Quente, Fever Dream. Dela Panificadora, sempre tem uma dela perto de você, do café da manhã, o jantar é dela na Praça Nova Suíça, com estacionamento coberto exclusivo, dela na Rua das Orquídeas, no Celina Parque, e dela na T37, no Bueno. Olha o dela. Elizabeth, olha, muita participação, impressionante, o Popolim lotou aqui, viu? O pessoal tá
1: passando. Recorde até agora da semana. Impressionante. Quiçá do mês.
0: Eu tô abismado com isso aqui. E ó, conosco, meu querido amigo Paulino, diretamente da Show News. Paulino Bicho, como é que você tá, meu irmão? Bom dia.
2: Bom dia, excelentes líderes.
0: Fala, excelente Sadi. Líder.
2: E Sadi.
0: Rapaz, o Paulino é impressionante, né, porque você é o amigo que eu tô vendo hoje.
2: Pela primeira pessoalmente.
0: Mas a gente já conversou no telefone horas.
2: E muito, vida, né? E muito.
0: Não é, bicho? Você tá bem, cara?
2: Sadi demais.
0: Sadi
2: correndo, demais, né? Fazendo academiazinha. Literalmente correndo, tô falando aqui pra Valéria.
0: É, você tá sadio, coisa boa, eu tô só o perdigão, viu, querido? Eu tô, meu Deus do céu. Como diz o Zé, né?
3: Tô, capa da gaita.
0: Como diz o Zé, eu tô num processo de autodestruição, de fato. Tô me destruindo aí.
2: Mas você tem o quê? Você tem 35, 36? 35? Eu tenho 60, porra.
0: Impressionante.
2: 60. Completa agora dia 31 de agosto.
0: E aí vale até o palavrão mesmo.
2: Antes eu tinha um pouco de vergonha de falar a minha idade. Hoje, eu faço questão de falar, ó, completo 60 agora.
0: Mas você tá bem, viu?
2: Graças a Deus.
0: Mas se cuida, né?
2: Sim.
0: Diferente do DJ, né?
2: Tento fazer isso.
1: Eu não me cuido.
0: Não, DJ, ó, aqui a gente tem o patrocínio da Pano Bianco Academia, que empresta nome à nossa enquete, que aliás, André Pulim, qual a nossa enquete, por favor?
4: Qual música boba, simples assim, que te emociona? Isso, pode ser um jingle, abertura de seriado, pode ser uma música comum mesmo. A minha eu tô pegando aqui pra mandar pro DJ pra vocês tocarem.
1: Pode ser uma abertura de um filme, de uma série.
0: De um desenho,
1: né?
4: A minha é de desenho.
3: Ontem eu descobri que tem uma Pano Bianco lá pertinho da minha casa.
0: É mesmo?
1: Ontem eu até tava comentando sobre isso, porque dá por volta das 17 horas até, sei lá, 20 horas, você anda nas ruas em Goiânia e vê mulheres com roupa de academia, homens também, sim, todos com aquela
3: garrafinha, né?
1: Aquela coisa. Você sabe o que
0: não
1: que eu sinto?
0: Não tem água na academia, não, o pessoal leva água.
1: Não, mas não tem água, mas a garrafinha lá, não.
0: Eles levam lancheirinha também? Ah, é meu
1: e-protein. Eu comentei com a pessoa, falei assim, olha, eu, na verdade, eu tinha que estar nesse meio aí, mas na verdade eu não sinto vontade, eu sinto é ódio. É maior que eu.
0: É mais forte, né?
1: É mais forte, eu tenho ódio daquilo.
0: Acontece.
1: Entendeu? Mas eu sei que é necessário.
0: Não, eu tô falando sério, pô. DJ, você tá há quantos anos, gente?
1: Eu vou fazer 55.
0: 55, tá bem, você é jovial, né? Na mente, no corpo tá difícil.
1: Não, tá agora, só caco velho.
0: Agora, não faz uma atividade física.
1: Não.
0: Não tem uma dieta, entendeu?
1: Não.
0: Tem que se cuidar, bicho.
1: Tem.
0: Tem que se cuidar, eu fortalecer essas pernas aqui, fazer uma musculação, né?
4: É bom.
0: Sobretudo isso, eu acho. É, não, caminhada.
4: Seja qualquer um.
0: Caminhada, fazer um cardiozinho.
4: Subir escadinha.
0: Mas sobretudo, fortalecimento muscular.
4: Sim.
0: A gente precisa.
4: Principalmente.
1: Concordo.
0: Obrigado.
4: Em algumas poucas vezes eu concordo com
0: obrigado,
4: você.
0: Obrigado, André Bolê. E olha, eu quero moral express pros nossos ouvintes que estão participando com tudo muita prosa. Quem quer de hoje, quer de Pano Bianco de hoje, é uma delícia, né? Vai, manda.
5: Chegou o mês, vai começar tudo outra vez. 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
0: Valeu, isso é o quê?
1: É o supermercado Marcos.
4: Supermercado Marcos. Acho que quando você mudou pra cá já não tinha mais.
0: Não
1: tinha.
0: Daqui era tudo tático.
1: É porque no mês de julho, mês do Araguaia, eles criaram esse jingle que ficou, né?
0: Um barato, né?
4: Ficou demais.
1: Ficou na cabeça do goianiense.
0: Um barato. Mais ouvinte, Bichão.
6: Bom dia, André. Bom dia, DJ. DJ, não gostei da frase do dia hoje, não.
1: Gostou, não?
6: Eu gosto é quando você faz aquelas frases sem sentido.
1: Ah, tá.
6: E, André, para de dormir aí no sábado, na mesa de trabalho de vocês aí. Não, cara, não, falando não, em música que emociona, que emociona todo mundo, né? Dragon Ball.
0: Ah, não, peraí, bicho. Aí tocou no meu coração, viu?
3: Aí é bom demais, hein?
4: Não, mas é um desenho.
3: Dragon Ball Z é topíssimo.
4: Você não é um adulto, não?
3: Para com isso, menino.
0: Não, peraí, não. Mas, bicho, respeita.
3: Não é questão
0: o Goku
3: de adulto. É respeita Gohan, respeita Goten, respeita Goku e Vegeta.
4: Não é porque ele foi pegando no pé de quem gosta de desenho. Aí ele.
3: Mas ele pode.
0: Não,
3: mas
0: Dragon Ball não é um desenho.
4: É um anime.
0: Dragon Ball é a saga de um homem que salvou o mundo quatro vezes.
1: Não, entendeu? É um extraterrestre, né?
0: Nem Jesus ressuscitou tanto quanto o Goku.
1: Então, como respeitar? Anjinho, né? Ele tem um.
0: Olha isso. Muito bom.
4: Essa aí lembra um
0: do Jasper, pô. Quem é o Jasper? É do Sandro Boi,
4: dá pra ver.
3: Meu Deus, só deve
0: ter
3: do Spectreman, filho.
0: É, mas
3: o Spectreman.
1: O André se identifica com o Curirim. É, você se identifica com ele.
0: Não, não é mesmo. É uma piada.
1: Eu não vou continuar, não.
0: Uma piada, não. Cara, agora. Esse, as aberturas de Dragon Ball é coisa
1: eu tinha colocado a Parmalat, o animal.
3: Ah, eu não olha lembro. Aí, que essa aí chegou
4: eu te mandei
3: depois.
4: Uma aí, DJ, põe a partir de 50
0: qual
4: segundos.
0: Outra abertura de Dragon mas Ball. Tem essa, faz, né? O Xalá, Rei Xalá.
1: Ah,
0: tem...
1: tive uma ideia.
0: Mas tem outra muito boa, cara, que me fugiu agora, que é o do Dragon Ball do. Ai, meu Deus, do
1: manda
0: Majin Buu.
1: Café, aqui pra rádio.
0: Do Majin Buu.
1: A gente roda aqui no
0: café. Agora, teve muito ouvinte aqui falando, acho mais de um, né, gente? Uns dois, três, falando da Parmalat, né?
1: Isso, aí você tem que fechar aqui, tá?
3: Ah, sim, era fofa também, hein?
0: Eu tô aqui com uma propaganda. Da Parmalat, vamos ver qual
4: mandei.
0: É.
4: Mandei.
1: Essa da Parmalat.
0: Right é back. Isso aqui?
1: Não, não é isso. Não, isso aí é a abertura dessa. Olha, da Parmalat é das.
3: Do Guaraná, gente.
1: Do Guaraná.
0: É isso?
1: É.
3: Uh-huh.
1: É.
7: O porco cor-de-rosa.
0: Essa campanha, se eu não me engano, é Nissan Guanás, né?
3: Eu acho que
0: é o Nissan, né? Da África,
3: gente, do Guaraná. Pipoca com Guaraná. Nossa.
1: Essa da Parmalat, eu gosto do finalzinho que o menininho olha pro outro e fala, tomou?
0: Tá bom. Ó, 3229490, sigam participando. É prêmio Abril Laje, o escambau de Madureira.
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0: Coldplay, senhoras e senhores, aqui nesse cafezinho que não para jamais. Cadê minha trilha, bicho? Cadê? Tá aqui. Beleza, é na ziriga. O DJ saiu, né, cara? Ele tá muito indisciplinado, né, bicho? Hein, André Pulim, que é isso?
1: Cara, mas o DJ sempre foi indisciplinado.
0: Ah, tá voltando agora, tá conhecendo.
1: Não tá voltando, não. Tá ali. Agora abre a porta no meio do programa.
2: Abriram-se as portas da esperança.
0: Ô, querido, tá tudo bem com você? Algum problema?
3: A gente tá trabalhando. A farra e o churrasco, o resto tá bom.
1: A gente tá trabalhando alguma coisa? O mandamento do programa tá te impedindo de fazer alguma coisa lá fora?
3: Não, eu tava conversando com o Raimundo.
0: Ah, tá certo, então.
3: Sobre a questão de pão, que ela preparou um pão com manteiga pro André ali, ele não deu moral.
0: Não, pãozinho com requeijão, não é que eu não dei moral, não comi ainda, é. Tô aqui, eu tô trabalhando, né? Tava aqui trabalhando.
2: Alguém tem que trabalhar aqui nesse programa, né?
3: Tá bom, mas antes, na hora que tava tocando música e break, você tava fazendo o quê?
0: Tava trabalhando.
3: Tava, né?
0: Tava na ligação.
3: Você tava ali lidando, né?
0: Não, tava na ligação.
3: Na lida ali pra, né? O autoextermínio do cigarro.
0: É, Deus me livre, nem fumar eu fumo. Tá bom? Ó, muito ouvinte participando, enquete Pano Bianco de hoje. Qual música? Tá, música boba, que te emociona, abertura de desenho, abertura de série.
3: Cara, a música do Friends tocou fundo, hein?
0: Tocou comercial, né?
4: Facada mesmo.
0: Qual o maior dingo da história do Brasil, hein? Dingo de... De corporativo, hein, Populinho? Tu falando de dingo político, não. Porque dingo político, pra mim, não tem nem concorrência ao dingo do Jânio Quadros.
3: Eu lembrei também
0: na campanha de 59. Pois não.
3: Lembrei da abertura. Nossa. Do Tio Anda Huffman também, que é boa.
1: É dingo mais famoso, assim, o maior.
0: Corporativo. Difícil, né?
1: Eu assim, da nossa época, assim, da minha época, eu acho que esse do... Era do Banco Nacional, esse do Quero Ver.
2: Uhum.
1: Todo mundo esperava
2: todo
1: o fim.
2: Todo ano, né?
1: Todo mundo esperava o fim do ano chegar. E tiveram os que marcaram muito, né? Que são os do Guaraná Antártica.
2: Nossa.
0: Eu não lembro desse.
1: O da pipoca.
2: Nossa, pipoca na panela.
0: Deixa eu ver aqui. Vamos colocar aqui. Cadê?
2: Tinha da pipoca, tinha da pizza.

0: letra do jingle.
1: Olha, deixa eu te falar.
0: Eu não sei se Simone, aquela então é Natal, tem alguma coisa a ver. Não sei se
2: é música mesmo, né? Essa não era um jingle, mas
0: feita. Ela é feita pra
2: você, pra Red Bull, alguma coisa assim. Pô, pra que você foi me lembrar dessa música?
0: Então, tá vendo?
2: Nossa amizade se encerra aqui.
0: Não sei se é boa, mas é o mesmo.
1: Não, porque é o então é Natal.
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1: É isso, isso aí é uma...
0: É isso, gente, credo.
1: É isso, do Neida, hein? Mas isso aí...
0: De grátis.
1: O então é Natal da Simone é uma versão de uma música do John Lennon, né?
0: Sim, sim.
1: Ah, olha aí. So this is Christmas.
2: Happy New Year.
0: É verdade, boa.
1: Lindo demais. Agora... Essa propaganda aqui do Guaraná Antártica, eu nunca tinha visto, não. Via
2: fantástica.
1: Uma simplicidade comovente. Primeiro que o jingle é muito bom. E a propaganda, né, Jay? A pipoca estourando,
3: deve, do Guaraná deve ter copo. Alavancado o Guaraná Antártica na época de uma forma. E pipoca, né?
1: Mas não é, bicho.
3: Que tinha também a versão com pizza, né?
2: Tinha a versão da pizza.
0: É, mas acho que a da pipoca fez mais sucesso.
2: É, a da pipoca pegou mais. Vocês sabem que teve uma de um carro que era em inglês, aí ficava um peixinho chorando. No
3: Fiat, né?
0: É,
3: Fiat.
0: Palio Weekend.
2: É, Palio Weekend. Nossa, eu amava.
3: Vê se acha aí. Palio Weekend. Na hora que você digitar Palio, já vai aparecer.
1: Nossa, a Valéria lembra de
3: apareceu.
1: Tudo.
2: Eu lembro, cara.
3: Aí, olha lá o peixinho aí embaixo.
1: Bicho do céu, eu me recuso a falar de Palio Weekend agora às 8h40 da manhã.
2: Não, é só a musiquinha que é boa.
3: Você não vai falar, você vai tocar, né?
1: Vai lá.
2: A música é boa demais, cara.
1: É isso aqui? É o peixinho.
2: É.
3: Ah, tem essa versão caribenha aí.
4: Finalmente tem novidades na sua praia.
3: Cara, é muito.
2: Find a new emotion. Turn around.
1: Cara, bem legal. Propaganda muito boa também, viu?
0: É dos pôneis malditos.
2: Pensei junto com você.
3: Por que pôneis malditos e propagandas antigamente eram melhores do que hoje?
1: Porque eram pensadas com acuidade, eram roteirizadas
3: por grandes roteiristas. Tá, me desculpe, hoje.
2: Um dos caras que era um dos grandes compositores de jingle, ele tinha feito pra Casa Verde na época também. Era, até hoje eu me lembro do jingle de cabo a rabo. Era muito marcante os jingles dele.
1: É.
2: Eram muito marcantes. Ele faz
1: sentido
2: várias.
1: Essa propaganda aqui também, porque começa com dois peixinhos velhos olhando um palho. E quem que é isso? Por essa?
2: Eles estão
0: com de Palio Weekend, né?
2: É
0: o público-alvo.
1: Tem limites também pra loucura, né, Paulino?
5: Limite?
1: É, nesse por programa favor. Não, mas na vida a gente tem que ter um pouquinho de limite pra loucura. Ouvinte no Abit, ó.
6: Bom dia, pessoal do cafezinho. Fala, ó, filho. Nós que somos de Goiás, desde pequenininhos, não tem como a gente negar aquela do Araguaia. O bicho do homem vem pra nossa praia,
1: vale,
6: pra sujar o Araguaia.
1: Valeu, mais um aí falando esse jingle do Araguaia, né?
0: O
1: ouvinte aqui lembra, de fato, de um jingle também muito marcante. Eu até tenho ele aqui, agora descobri onde tá, né, bicho? Porque aqui é difícil, aqui é muita coisa. Cadê? Aqui, ó. Ouvinte aqui, esse aí, ouvinte aqui.
0: O André, tem que ser, né?
1: Não.
0: Tem que ser, né?
1: Ouvinte fala, mó jingle todos os tempos, pedrada, ei, ei, ei, Mael, democrata cristão.
7: Ei, ei, ei, Mael.
1: Olha a beleza disso, Paulino. Que presidente teria sido o Mael, hein?
5: Você disse que não valeria política.
0: É,
5: você.
0: É.
1: Não, mas
3: uma exceção. Não, mas uma exceção.
0: O Mael nunca teve chance.
5: Você é de família.
1: Olha isso. É um democrata cristão, cara. E vocês não votaram nele, vocês estão errados.
0: Tá louco.
3: Ah, o vídeo mandou aqui também. Da Unitintas, cara. Da Unitintas.
5: Não é legal, hein? Bacana.
3: Depois a gente vai achar aqui o jingle da Unitintas. Comentar sobre ele também, que fez sucesso.
5: E o do Bamerindos?
3: Bamerindos.
0: Um bom também. Dois hambúrgueres, alface, queijo, molho especial,
2: também.
0: Cebola, pizza, num pão de gergelim. É o Big Mac. E aí tinha promoção que você tinha que cantar o jingle em menos de 10 segundos que você ganhava um Big Mac.
1: É mesmo, e era impossível, porque o jingle tinha 89 palavras.
0: Exatamente. Era a receita do Big Mac inteira.
5: Justamente pra ninguém ganhar.
1: Depois do Mac Lunch Feliz, temos o Mac Repente Feliz.
3: O pessoal tá falando mais sobre jingles, mas a gente não tem falado sobre músicas, né? Músicas e abertura de filmes e tal, mas lembrei de um jingle legal, local, né? Tropical Pneus. Né?
0: Nossa, também. Assim.
1: Esse como é que é o Tropical Pneus, hein?
0: É, como é que é?
3: Pra rodar pelo Brasil tem que ser com segurança.
1: Muito bom esse vídeo.
3: Diz o Arley Oliveira que ele é o compositor desse jingle.
1: Dá vontade de recalchutar um pneu na Tropical, né, Michel? Que vontade.
0: Mas, fazer um remendo.
1: Não, a gente tá aqui com o Paulino. O jingle da Show News é um também chiclete, é uma coisa maravilhosa. Quem compôs aquele jingle, hein, Paulino?
5: Olha, fui eu que compus, fiz a letra. Mas mandei pro Guilherme Bicalho e falei, olha, e dei o tom pra ele. Falei, ó, quero meio, um negócio meio pop rock e tal.
1: Não, ficou
5: quero
1: muito
5: atingir
1: bom
5: a galera jovem. Porque quem decide a compra desse negócio de evento é o jovem.
1: Infelizmente.
5: É.
1: Maldito aí, jovem.
5: Aí ele mudou uma palavrinha ou outra lá, do negócio do stand construído, e aí ele colocou stand de todos os tipos e tal, e fez, e a coisa tá legal.
1: Não, muito bom. Cara, próximo
5: todo
1: bloco...
5: Todo mundo comenta, viu?
1: É claro, eu sei disso, velho. Sei disso. E ó, próximo bloco é só moral pra vocês, tá bom?

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0: 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Beleza, eu quero ouvinte, eu quero no 12, meu irmão.
1: Ouvinte falou sobre a abertura da Unitintas, tá aí no ponto aí, pequeno gafanhoto, libera aí.
0: Cadê isso aqui?
1: É, mas liberou, cara.
0: Ah, tá.
1: Muito obrigado.
0: Eu espero que seja bom isso aqui, viu?
1: É bom, cara, tocou muito na
0: música. Cadê, cadê?
1: Tem um xizinho ali, mutando, sabe?
0: Essa aqui, meleca, né? Desculpa, vai.
1: Tá bom, vai.
0: Cadê? É. E aí, por que não foi?
2: Unitintas.
1: Vai, de novo, volta.
2: Unitintas, Unitintas. Unitintas, o conserto das cores. Quem pinta sabe.
1: Da infância aí, de muita gente.
0: Muito ruim, hein?
1: Não, é porque não tocou a música toda, mas enfim, é jingle, né, filho?
0: É verdade.
1: Na outra, a do Ratinho, né? Do Castelo Rá-Tim-Bum.
3: Do banho, né?
1: Essa é dessa.
0: Ah, isso aqui é uma delícia.

0: Vocês não viveram o Castelo Rá-Tim-Bum, né, cara? Isso era Castelo Rá-Tim-Bum? Isso era o quê, mano?
1: Eu já era velho.
0: Isso tudo? Que diabo era isso aqui, mano?
2: Eu também já era velho. Já
0: esse Rá-Tim-Bum era de onde? Era do
2: Castelo. Castelo.
0: Cara, quão genial era aquilo, hein, bicho? Direção de Carl Hamburger, viu? O grande cineasta, tá? Muito bom, viu, bicho? Isso aqui ensinou uma geração de crianças porcas a tomar banho, né? Eu fui uma delas nos anos 90.
2: Lavar atrás das orelhas. Resolveu muito no caso dele.
0: Obrigado.
3: Bom dia, André. Bom dia, DJ. Bom dia a todos aí. Cafezinho. Gente, tem um jingle mais gostoso do que aquele do Parmalat.
2: Aquilo é bom mesmo.
0: Valeu.
2: Tocou já das criancinhas.
0: Né? É muito bom. Eu não gostei. Eu achei bem...
3: Bom dia.
2: Não, é bacana.
0: Não, da Parmalat, desculpa. Ele tem que falar a verdade aqui, né?
2: Eu gostei.
0: Eu achei bem, né? Não sei o quê.
2: Bonitinho demais. É, e pra mim, a melhor parte não é que fala, tomou?
3: Bom dia, André, galera da IN. Com certeza, a música que marcou a vida de muita gente não foi de uma propaganda, mas foi a abertura do Dragon Ball GT.
2: Também, Dragon Ball.
0: Qual é essa aqui?
2: Opa, obrigado.
1: Do GT eu não lembro, hein?
0: O GT, eu não também lembro.
2: É que tem a versão GTS, a versão Plus, até.
1: Plus 2 Pro Max Pro.
2: Pro Max.
0: Não, o Dragon Ball GT.
2: Injeção eletrônica, eu não sei.
0: Porque o Dragon Ball GT, o Goku volta a ser criança pra lutar contra uns dinossauros velhos.
2: E detalhe, com o rabo, né?
0: É, isso, claro, porque o Goku ele tem rabo.
2: É,
0: né?
2: Meu Deus do céu.
0: Tá aqui a abertura do Dragon Ball GT, vamos ver como é que é.
2: Vai.
4: Dragon Ball GT.
0: Muito bom isso aqui.
2: É cantado pelo NX Zero,
5: né? Eu ia falar que parece.
1: Parece. Uma...
2: Lembra, né?
0: É, cara.
2: Se não for NX Zero, é o Fresno. Um dos dois.
0: Frieza, por que você matou o Kuririn, Frieza? Tá bom, mais ouvinte aí, manda.
6: Bom dia, galera do Cafezinho. Bom dia, André. Bom dia, DJ.
0: Fala, querido.
6: É a pra mim. É a do Tropical Pneus.
2: Essa também a gente
0: essa
2: já tocou.
0: Mais um aí que o pessoal em massa falando.
2: Tem prêmio, vamos lá, ouvinte.
0: Marcou bonito isso aí, a Tropical Pneus, né, cara?
7: Bom dia, cafezeiros. Aqui é a Marineide. Menino, mas não é a música que me emociona, não, mas é uma música que tá virando chiclete na minha cabeça de tanto ouvir.
0: O que, querida?
7: E aí, esse treino tá saindo mais, não. É aquela música assim, eu vou cantar um pedacinho. Sou boa pra cantar, você não tem noção.
0: Vai, canta aí, pô.
7: É... Pião todo tatuado.
2: Não, para, pelo amor de Deus.
0: Traz o abacaxi, bicho.
2: Troféu abacaxi.
0: Ai, saudade da cria. Tá bom, morreu Maria Prédio. Tem mais ouvinte aí, mano?
2: Tem mais ouvinte
0: manda
2: participando,
0: bala,
2: vamos lá.
8: Bom dia, cafezinhos. Bom dia, Rádio Interativa. Bom dia, ouvintes. Cara, a outra abertura do Dragon Ball épica é aquela. Posso pressentir o perigo e o caos. E ninguém agora vai me amedrontar.
0: Essa é do caramba, né, bicho?
2: É, né? Essa geração tá desse jeito, né?
0: Não, mas peraí, pô, o Dragon
1: precisa
0: Ball.
1: Precisa respeitar, não tem pareia, hein? Precisa não, respeitar.
0: Não, e outra coisa, vocês. Não, eu vou ficar quieto aqui. Porque o DJ tem umas nóias, assim, de umas coisas, uns seriados antigos, uns desenhos também. Eu respeito, não falo nada.
2: Não, eu não gosto dos. Herculoides,
0: eles
2: não.
1: Herculoides, eu nem lembrava.
2: Space Ghost.
0: Space Ghost. Eu dou meio Kamehameha, vou Herculoides, Space Ghost, voa todo mundo
1: mas
0: junto.
1: Mas você lembra daquela águia? E a sua fiel águia?
0: Esse não, era o homem
2: a melhor imitação. É, eu acho que eles deveriam trocar a águia da abertura e colocar
1: não
2: a
1: é?
2: Da
1: Valéria. Me coloquem.
0: Olha, entendeu? Tem um ouvinte aqui, isso aqui, o Maxwell. Ele lembra um negócio muito sério aqui. Bom dia a todos, a música que sempre me emociona é o tema da vitória do Senna.
2: Claro.
1: Tá,
0: que não é tocada há 35 anos na Globo. Porque ninguém tem mais brasileiro que por isso, velho.
5: Você dói, né?
0: Não, mas esse é impressionante, né?
5: Esse dói.
0: Que coisa marcante. É. Quem compôs aquilo, hein, gente? Você sabe?
2: Foi. Ah, cara, fizeram uma entrevista com ele. Fizeram uma entrevista com ele.
1: Eu sei que quem tocou foi o Roupa Nova, não foi?
2: É, mas quem criou foi.
0: Ah, mas peraí. A gravação é do Roupa Nova?
1: Se eu não me engano, é.
0: É meu?
5: Olha aí.
1: Eu posso estar enganada, mas se eu não me engano.
0: Caramba, bicho, esse tema é realmente muito marcante.
1: Maravilhoso.
5: Não sei se emociona só, que tá valendo. Mas a musiquinha do plantão da Globo também dá
0: também.
1: Ela dá um friozinho na barriga, né?
0: Dá uma corda, menino.
5: Ele é composto por Eduardo Souto Neto, com arranjo do grupo Roupa Nova.
0: Olha isso. O Rubinho ouviu duas vezes na carreira. O Márcio ouviu uma vez e meia, porque
5: a terceira teve uma corrida no lado.
0: Olha isso, cara. certeza, hein, Paulinho? O Senna, quando desencarnou, chegou no céu, só nessa música aqui, né? Deus Sim. falou, maestro, põe essa, esse negócio aqui pra tocar.
2: E com rapaz. Essa música a gente encerra o bloco.
0: Não, e
2: homenagem.

0: engenharia e muito mais.
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0: Nickelback, How You Remind Me. 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Tá bom, ó, beleza, muito ouvinte participando, é a Ziriga, tá legal? Nossa enquete, Pano Bianco Academia de hoje, André Pupulin, caráter de urgência, malandro.
1: Qual música boba, assim, simples, que te emociona? O pessoal levou pro lado dos jingles famosos, comerciais, né? De comercial, mas pode ser abertura de seriado, desenho, música cantada, assim, que não tem nada a ver, que de repente você tá chorando, se debulhando em lágrimas.
2: Ah, eu tenho aqui, do Mortal Kombat, do filme.
0: Como é que
1: nossa,
0: é?
1: Nossa!
2: Cara, tem que achar. Ele dá um grito. Mortal Kombat!
0: Tan, tan, do tan, filme? Tan, tan,
2: tan, tan. É, aquele filme aqui lá, arrepia,
0: que o Van Damme passou a gravação inteira consumindo tóxico.
2: Não, isso aí é do. Isso aí é Street Fighter.
0: Street Fighter, Fighter, é verdade.
2: Mãe, é Mortal. É, separa as coisas aí.
1: Você assistiu o último razão, Mortal Kombat?
2: Não assisti ainda. Não assisti.
1: Não, não, eu não estou com medo.
0: Olha, não, você viu?
1: É divertido. É divertido.
2: O último não foi legal.
0: Mas você viu que é a petulância.
1: Eu gostei da sutileza do Pupulin. É divertido.
0: Não, mas a petulância linguística do Pupulin é Mortal Kombat.
1: Mortal Kombat. Já que é pra falar, vamos falar.
0: Street Fighter ou Mortal Kombat a 50 por hora, hein? Street Fight ou Mortal Kombat a 50 por hora, quem leva?
1: Balanço geral da Record.
0: Eu me prefiro. quem é o Ryu perto do Luares, né, bicho?
1: Lógico. Esse detalhe aí, né? Vamos lá, ouvinte no ar, 3226-9490.
3: Fala, cafezeiros, tudo bem com vocês? Rapaz, ligando o rádio aqui, ouvi o rapaz falando de Tropical Pneus, então segura aí. Aê, Tropical Pneus, seu revendedor Pirelli, evolução sobre rodas. Modéstia à parte, foi eu que gravei essa parada aí, mais o meu grande amigo Léo da banda Nashville, pra rodar pelo Brasil.
1: A audiência aqui é forte, hein?
0: Aí sim. O compositor do dia. Agora, você vê a força de um grande jingle, porque só agora nesse programa a gente já falou umas 8 vezes o nome da Tropical Pneus, não é? Então, mexer espontâneo, etc. Isso. Menção espontânea, né? De modo que, pô, parabéns pro nosso compositor do jingle da Tropical Pneus.
4: Eu acho, viu, André? Eu acho que ele vai até voltar a rodar esse jingle aqui contigo.
0: Não, e olha, e pra rodar pelo Brasil, você sabe, né?
1: Tem que ser com segurança.
2: Tá vendo?
1: É forte demais.
0: O ouvinte fala aqui, ó, passando pra desejar a vocês da Interativa uma linda quarta-feira. Aqui a Mila do setor oeste, tô trabalhando sempre ligadinho com vocês, dando sempre gargalhadas do programa, adoro. Bicho, despacha um Happyland pra Mila aí.
1: Pronto,
0: pode ser?
1: Ganhou o Happyland.
0: Valeu, fechou. Mila, ouvinte no ar.
5: Bom dia, galera do cafezinho, David aqui. Duas músicas que marcaram muito a infância da galera, cresceu ali as crianças dos anos 2000, com certeza a abertura do Castelo Rá-Tim-Bum, muito boa, e outra que marcou muito também, abertura dos Power Rangers com a Dragon Force. Go, go, Power Rangers!
1: Isso aí é brabo também.
0: Essa é brabeira, não é não?
1: Ah, eu depois que eu fui numa festa de reggae, o policial foi prender o cara com um tóxico lá e falou assim: não, deixa a galera morfar aí. O cara falou, pra mim, depois desse dia acabou Power Rangers. Eu não sabia que os Power Rangers morfavam também.
0: Olha, o Valério, o nosso ouvinte, fala aqui: ei, André, tu esqueceu de tocar o maior hino do mundo. Você sabe qual é, né?
1: Não, para aí.
0: Não. Vem. Paulino que entende do risco. Ei, Paulino, qual o maior hino do mundo?
4: O maior hino do mundo é o hino nacional brasileiro.
0: Ele mesmo aqui, ó, pra você.
4: É, ué.
0: Minha pátria. Corinthians é minha pátria. Vocês são brasileiros. Se lasca, vocês, você é louco.
1: Memphis Depay andou conversando com o presidente lá, o presidente do Corinthians fez a última proposta pra ele.
0: Eu não sei se o cara certo, preocupado não. Com quanto vai ganhar o camisa 10 do Corinthians. Bicho do céu.
1: Eu acho que não tem mais o que fazer.
2: A pergunta que fica agora é: os jogadores do Corinthians vão ter canal naquele site lá de coisas eróticas?
0: Não, porque agora, você sabe quem é o novo patrocinador do Corinthians?
2: Tô sabendo.
0: Total Fans.
2: Por alto.
0: Não,
2: por
0: mas
2: alto.
0: Uma empresa familiar.
2: Uma empresa, sim. Então não é a mesma que eu tô sabendo.
0: Não, quando é Beth patrocinando, aí você, ai meu Deus.
6: Ah,
0: é
6: não, também não curto.
1: Eu também não curto, mas.
6: Total Fans. Eu curto Las Vegas, Beth não.
0: É, tá certo.
6: Não é?
0: Não, é isso aí mesmo, tá bom?
4: É bem diferente.
0: Não é diferente? Tá certo, ó. 3, 2, 2, 9, 4, 90. Já soltamos o prêmio só pra acabar.
7: Já, repetir, mais soltamos.
0: Um. Mais um. Ouvinte fala. Bom dia, galera do cafezinho. Toca aí, André, a música do jogo de corrida do Super Nintendo, Top Gear. Nostalgia total, saudades. Olha, o ouvinte aqui citou Top Gear.
7: Nintendo.
0: Levou Cinemais, pá de ingresso pro Cinemais, tá bom?
7: Morreu. Morreu. Eu não conheço essa música, não. Eu não tinha Nintendo.
0: Não, agora vamos encerrar esse bloco ao som do grande hino das corridas do Super Nintendo, Top Gear. Vai, bicho. Cadê, bicho? Olha isso, olha isso.

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0: The Chainsmokers, Don't Let Me Down. 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
1: Se eu não tiver enganado, em dezembro, Lionel Rich no Brasil.
0: Em dezembro?
2: Uhum. Novamente? Ele passou mal esses dias, né, no show.
1: Eu assisti ele o ano passado
2: no The Town.
0: Olha, o Rich, Lionel Rich, é uma coisa que me deixa um pouco cabreiro. Porque é um gênio de outra estirpe, é um gênio de uma prateleira que superou a primeira prateleira da música do mundo.
1: Com certeza.
0: Só que as pessoas esquecem da existência do Rich. Você tá me entendendo? Subestimado.
1: Muito discreto.
0: Discreto, eu acho que é a capacidade das pessoas reconhecer o talento dos outros. Isso é que eu acho discreto.
3: É porque discreto ele não é, não.
0: Aí tá aí o Justin Timberlake sendo aplaudido por todos vocês. Tá bom? E o Lionel Rich esquecido. Oi.
3: Posso fazer um comentário aqui, parênteses? Vontade, hoje, dia 22, tá completando um ano da morte do Ozzy Osbourne.
0: Cara,
3: então, já tem um ano. Então,
0: Jesus Cristo.
2: Um ano.
3: Só pra registrar aí o falecimento do
0: rapaz, o homem
3: papai
0: que, o homem que comia morcego, hein, bicho? É impressionante, viu, Ozzy?
1: A gente só tem noção
0: do tamanho do cara depois que bate as botas, tá? Aí todo mundo reverência. Quando o Rich foi embora, vocês vão ter a mesma noção.
3: Com certeza.
0: Tá bom? Olha, o Vinte diz: bom dia, o que dizer da abertura de Cavaleiros do Zodíaco? Marcou toda uma geração, mandou aqui o Manuel Neto. Eu confesso, Manuel, que eu não me recordo, tá? Eu assisti muito Cavaleiros do Zodíaco, mas assim, de cabeça não me recordo. Vamos tocar aqui pra ver qual é que é. Ah, agora eu lembrei.
1: Iron Maiden, né?
0: Rapaz.
4: Os Cavaleiros do Zodíaco.
0: Não, por isso é muito bom.
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0: 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Putz, cara, que coisa linda isso aqui.
1: Nessa época eu tava trabalhando.
0: Também. Não, peraí. Isso aqui é 95, 96. Rede Manchete.
2: Eu saí vestibular do terceiro ano em 94, então.
3: Eu tava estudando pra prestar vestibular.
0: É mesmo? Rapaz.
3: Eu tava assistindo.
0: Desde vocês era o quê, bicho? Era.
1: Igual falei, Herculoides,
0: né?
1: Ana Barbera.
3: DuckTales, a primeira versão.
0: Tem muito ouvido falando de DuckTales aqui.
1: Papaléguas, né? Pernalonga. Não,
0: nem tanto. Respeita agora.
2: Pica-pau, Pantera.
3: Tom e Jerry.
0: Sansei, Guerreiro das Estrelas.
1: Tom e Jerry
0: é
1: maravilhoso.
2: Nossa, é demais.
1: Tom e Jerry é maravilhoso até hoje.
0: DJ, põe ouvinte no ar aí pra gente.
1: Sim, senhor chefe.
0: Bom dia, meus queridos, como vocês estão? Pra mim, o melhor jingle é do Chaves. Minha esposa tá grávida novamente, tá com desejo de ir ao Bananada, sair um pouco da rotina. Agradeço, ótima quarta a todos. Manda aqui o Vander. Vander, pra sua esposa, pro seu filho nascer com cara de festival alternativo em Goiânia, levou Bananada, tá? Estamos os Miguel, né? Minha esposa tá com vontade.
2: Foi um Miguel, interessante.
3: Nossa,
2: né?
3: Um que eu lembro.
0: Bananada, salve esse maluco aí.
3: Um desenho que eu lembro é Muppet Babies.
0: Uhum. Isso eu não sei nem o que é, não.
1: Caco, né?
3: O cara Caco. Era o
1: que não é um Antibes, tá? Baby. Não é um Antibes.
3: Não eram os Muppets, os fantoches. Era o desenho dos Muppets.
2: Lembra da Caverna do Dragão?
0: Olha, o ouvinte fala aqui: bom dia, cafezinho. Impossível não se emocionar com a música da banheira do Gugu.
1: Uba, uba, uba, e. 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
2: Engraçado que as mulheres não lembram muito, né? Mas os homens,
3: rapaz,
2: né?
3: Rapaz,
0: olha, vamos aqui raciocinar um pouco, Popolinho, no caráter genial da banheira do Gugu. Sabe, você pega, sabe, um atleta como Vampeta, um pagodeiro como Salgadinho do Catinguelê, e pega umas mina gata,
1: o Belo,
0: joga, o Belo, aí joga dentro de uma banheira, pega Luísa Ambiel, você não era? Personagem da
1: Jean-Claude Van Damme.
0: Pega essa galera, aí tu joga um monte de sabonete na banheira e fala: se virem, quem pega mais sabonete ganha.
1: No domingo, às 3 da tarde.
0: Bicho, isso é sucesso.
2: O sabonete pra ficava família todo lá, né? Porque né?
0: É verdade. Ah, bicho, bons tempos, tá? DJ, ouvinte aí, bicho, o áudio, por obsequio.
1: Último áudio.
0: Tem ouvinte que diz aqui: bom dia, ursinhos carinhosos, marcou bastante. Ih, ursinho carinhoso.
3: Ah, fofinho.
0: É, vai, manda bala.
6: Bom dia, André, bom dia, turma do cafezinho. Música que eu recordo bem é DuckTales.
1: DuckTales também.
0: Eu não lembro disso aqui, não. DuckTales
3: é o tio Patinhas, Patinhas, Capitão Boeing e os sobrinhos do tio do Padrão.
1: Ah, SBT, SBT.
0: Eu pensei que eram os patos que jogavam rock no dia. Lembra desses patos?
3: Ah, aquele era o outro.
0: Super Ducks, eu acho.
3: Super Ducks. E tinha o.
2: Nossa, nem lembro.
0: Por que que americano tem
3: Darkwing Duck, que era o super-herói
0: do pato, né? Ô, Paulinho, por que americano gosta tanto de pato, hein?
7: De pato?
0: É.
7: Ué, porque eles são os patos, né? Assim.
0: Boa resposta.
7: Você vê
0: é
7: ali
0: pato
7: o,
0: lá,
7: o Trump, né? Um
0: querido,
2: um patão laranjado.
0: Um patão é ótimo, né, bicho? É patão, último ouvinte, vai.
8: Fala, galera do cafezinho, da estrada, aqui é Elias falando. É, música que marcou muito, e assim, eu acho que marcou muito a gente. Foi a abertura de Game of Thrones, né? Até hoje.
0: Agora tem um monte de ouvinte aqui falando de Luiz Ambiel, tem base agora. Esses caras não se criam, não, viu, bicho? Tá,
3: não, não, não sei porquê.
9: Vem, vem com a gente, toma banho de chuva, toma banho.
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0: Melon. Opa, opa, opa. 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Beleza, valeu, gente. Um tchau coletivo aqui, tô estourado.
1: Tchau, tchau.
2: Tchau, tchau.
3: Valeu.
0: Beijão, valeu, DJs.
3: Valeu.
0: E pra encerrar esse programa, frase de Confúcio que diz: quem aprende, mas não pensa, está perdido. Mas quem pensa e não aprende, está em grande perigo. Tá bom? Boni chegando aí, fiquem com Deus, valeu!
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2: 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Olá, muito bom dia! Salve, salve, moçada! Salve, salve, senhoras e senhores! Aqui DJ Henrique Amaral, começando mais um bônus, 60 minutos só de música.
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2: Disclosure.

0: pros íntimos com Halo. Teve também o som de Tyla com Water aqui, ó.
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0: Teve Twin on Pilots com Ride the Clash, clássica, né? I should I stay or should I go? Should I stay or should I go now? 1988, esse som clássica. Gracie Abrams e muito mais. Esse é o bônus aqui na Interativa, ó. Tá valendo um par de ingressos, viu? Não esquece, não. Tá a fim de concorrer aí? Par de ingressos do Cinemais, é fácil. 3226-9490.
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0: Enquanto isso, vamos de Coldplay BTS.

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0: E fechando muito bem o bônus, quem faturou par de ingressos do Cinemais foi o Felipe Rodrigues, sinal do telefone 2547.
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0: Sabia que tem o dedo do Nile Rodgers e o Bernard Edwards do Chic, da banda Chic, nessa música? Sempre tem, né? Guitarrinha do Nile Rodgers é inconfundível.
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0: Outra curiosidade, talvez você não saiba dessa música, ela foi recusada pela gravadora. O Nile Rodgers e o Bernard Edwards produziram, fizeram, comporam a música, fizeram todo o arranjo, mas a gravadora não, essa música não é legal não, mas aí eles forçaram a barra e colocaram aí pras irmãs, as Sister Sleds, a Kate, a Debbie, a Kim e a Johnny Sled cantarem, virou um hit mundial, isso na década de 70, para ser mais preciso, 1979.
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0: Isso, Classic Hits aqui.
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1: Curiosidade sobre essa música da Destiny's Child, a banda da Beyoncé e também de Anthony Dent e Matthew Knuckles. E essa música é uma resposta a uma piada de rádio que comparava o grupo a um reality show chamado Survivor, que é o No Limite aqui no Brasil, afirmando que a banda não duraria muito porque vivia mudando a formação, entendeu? Sempre mudava os integrantes da banda, só mantendo aí a Beyoncé. Mas aí foi uma resposta a uma dessa piada. Esse é o Classic Hits aqui na Interativa. Já já tem um sorteio, um par de ingressos do Cinemais, tá certo? Dá tempo de participar. 32269490 aqui no Classic Hits, melhores clássicos daí.
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0: Meio dia em ponto, hoje, quarta-feira, 22 de julho de 2026. No ar, mais uma edição do Papo Cabeça. Muito prazer, sou Henrique Augusto, vou junto contigo até as 2 horas e até 1 hora. Tem Papo Cabeça ao vivo pelos 94.9, também com a nossa live, que você acompanha pelas plataformas digitais da Interativa. Comando da live é do Alex Almeida, edição das mensagens de áudio, Henrique Amaral. E no Papo Cabeça de hoje, ministros do STF classificam como graves e absurdas declarações de Flávio Bolsonaro sobre

0: sobre urnas eletrônicas. Novo tarifaço, alíquota de 25% nos Estados Unidos contra o Brasil, entra em vigor. E ex-prefeito é atingido por série de tiros na porta de casa em Pontalina. Esses e outros assuntos no Papo Cabeça desta quarta-feira. Temos, por enquanto, time remoto de um homem só. Ele já está conectado conosco ao vivo, direto de Anápolis City. Jornalista e escritor Henrique Morgatini. Morguinha, boa tarde, queridaço.
1: Pois é, nós fomos abandonados, Henrique Augusto. Boa tarde para você. Excelente tarde para os nossos amigos e amigas ouvintes que jamais nos abandonam, ainda bem a razão de nós estarmos aqui. Mas é o que parece, nosso, como você costuma dizer, time presencial resolveu todos se atrasarem juntos.
0: Exatamente. A gente aguardando aqui a presença do advogado Leon Safatli. Daqui a pouco com a gente também, professora Débora Salem. Como o Alex mostra aí na nossa live, cadeiras vazias por enquanto, daqui a pouco estarão ocupadas aqui pelo nosso time presencial. Papo Cabeça na Interativa. Fala, Morga.
1: Para quem nos acompanha na live, essa imagem aí do que o Alex Almeida colocou é bem aquela imagem de quando o candidato não vai no debate, né?
0: Exatamente.
1: O candidato fulano de tal, tá aí. O candidato Leon Safatli não se confirmou, sua assessoria participou das reuniões, dos sorteios, mas ele não apareceu. Aí mostra lá a cadeira vaga, tal, sozinho, etc. O púlpito
0: vazio, que daqui a pouco estará devidamente ocupado. 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E abrimos aqui, né, com notícia, né? Notícia do dia. Ministros, as declarações do pré-candidato do PL à presidência, Flávio Bolsonaro, sobre urnas eletrônicas foram criticadas por ministros do Supremo Tribunal Federal. Eles classificaram as falas do senador do PL de graves e absurdas ao levantar suspeitas de que urnas eletrônicas do Brasil têm a mesma origem das usadas na Venezuela e citadas em relatório da CIA num esquema de fraudes. Essas colocações do senador são graves e absurdas. Nosso sistema eleitoral é totalmente confiável, afirmou o ministro Gilmar Mendes. Para ele, ficar usando relatórios de outros países para colocar em suspeita as urnas eletrônicas é uma interferência indevida. Outros ministros lembram que o TSE já desmentiu anteriormente essas informações que no passado circularam em redes sociais de apoiadores do ex-presidente para tentar corroborar o discurso do próprio de que o sistema de votação brasileiro era passível de fraudes. Na avaliação desses magistrados, Flávio Bolsonaro não poderia levantar suspeitas sobre algo que já foi comprovadamente desmentido. O pior, dizem eles, é que o roteiro foi semelhante ao usado pelo pai, que fez comentários parecidos durante reunião com embaixadores no Palácio da Alvorada. Diante da repercussão negativa, comando da campanha do senador do PL divulgou uma nota dizendo que o pré-candidato não colocou em dúvida o sistema brasileiro de votação. Ele fez um pedido público aí, de desculpas, mas o pedido que não desmentiu as suas próprias falas. Agora meio de 4. Vai lá, Morgan.
1: Henrique Augusto e amigos que estão nos acompanhando no Papo Cabeça, esse pedido de desculpas dele é o equivalente a postar e apagar, né? Que também é uma tática, uma estratégia bastante usada, aliás, reiteradamente usada, não só no Brasil, mas também nos Estados Unidos, com Donald Trump fez isso algumas vezes, que é postar a hora que o negócio dá milhões e milhões de cliques e visualizações, que chega em um bocado de gente, ele apaga, falou, confundi aqui. Então, essa é uma estratégia, é manjada. Mas o que a gente precisa agora refletir é em pensar que será que o senador Flávio Bolsonaro, um político que está se candidatando à presidência da República, ele não tem essa informação? Ele se confundiu? Ele errou? Ele ficou nervoso diante dos diplomatas e ele soltou essa informação porque ele se confundiu no que ia dizer? É claro que não, né? preciso que a gente deixe isso bem, bem claro e sem nenhuma margem de dúvida. Não foi um acidente, ele não gaguejou e tropeçou nessa frase. Ele falou de propósito. E não é, a primeira vez que ele já dá sinais de que vai percorrer os mesmos caminhos que Jair Bolsonaro percorreu em criar instabilidade, em colocar em xeque, colocar dúvida a validade das eleições, do processo eleitoral. Principalmente porque ele vive um momento periclitante, ele vive um momento de bastante incerteza. Ele tomou alguns reveses, os dois maiores deles agora recentemente, que é o anúncio do Republicanos nesse momento em ficar neutro nas eleições, ou seja, não vai ficar com Lula, mas não vai ficar com Bolsonaro. Nós estamos falando de um partido importante e principalmente um tanto quanto identificado com essa dita pauta conservadora. E agora a federação PP e União Brasil, que segundo o Antônio Rueda, presidente do União Brasil, né, à frente dessas negociações, dizendo que são 90% as chances de que caminhem também de forma neutra, independente, para não ferir os interesses dos filiados, dos candidatos, que uns são Lula, dependendo da realidade, né, regional, outros são Bolsonaro, outros são não sei quem, outros... Então, para não ter problema, a gente vai ficar neutro. Ora, isso é uma história da carochinha. A federação não quer caminhar com o Flávio Bolsonaro. Claro, em decorrência de tudo isso que a gente tem visto no noticiário, desse desgaste. Então, veja, há um derretimento de em torno de 10 pontos. Ele chegou a ter 46, a pesquisa agora mostra em 36. Vê uma migração muito grande dessa direita não bolsonarista para outros projetos. Vê um distanciamento do principal rival candidato à reeleição, o presidente Lula. Ele começou, então, a soltar das dele, do movimento clássico dos Bolsonaro. Para quê? Para criar justamente um enredo em que, em certo momento, ele fala, tá vendo, gente? Era a hora da gente ganhar. Mas o STF, o ministro Alexandre de Moraes, o sistema político está todo contra nós, nós precisamos nos unir. O discurso dele é fazer um caos, criar um cenário de caos, para depois fazer uma convocação, um levante, dizendo, gente, nós vamos deixar isso acontecer com o Brasil? Nós precisamos ir para as ruas, não estão deixando eu ser candidato, estão criando problemas aqui, porque é a hora da gente mudar o país e passar o país, e toda essa lenga-lenga. E que jeito que ele vai falar? Olha, as urnas estão fraudadas, tem rolo. É a mesma coisa. Agora, é uma ação radical? É uma medida desesperada? Sim. Mas ele está vivendo um momento de desespero em que pede medidas drásticas. Então, essa foi, a meu ver, a estratégia e o contexto criado para que ele se saísse com essa frase. Porque não há nenhum tipo de lastro de verdade. E mais, isso não é inédito, né? É um negócio requentado da própria família. Então fez isso para criar essa repercussão, e aí depois ele pede desculpa e entra na mesma, no mesmo circuito, na mesma estratégia do vídeo postado e apagado, da mensagem postada e apagada. Deixa rodar, milhões têm acesso. Depois ele pede uma desculpinha de rodapé, que grande parte daqueles que ouviram a primeira versão não vão ter acesso. Não, eu me confundi aqui, eu estava falando de outra coisa. E aí era urna de outra coisa, era urna fúnebre, não era urna eletrônica de eleitoral, não. Só que muita gente não ouviu e ficou aquilo na cabeça. Olha aí, o Flávio falou que a urna é esquisita mesmo. Tá? Pronto, ele começa a pavimentar um debate de caos, de descredibilidade.
0: 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Pré-candidato ao Palácio do Planalto, Ronaldo Caiado, comparou o ex-deputado federal Eduardo Bolsonaro ao personagem pateta da Disney em discussão no X na noite de ontem. Bate-boca começou após o governo dos Estados Unidos conceder o green card ao filho do ex-presidente Jair Bolsonaro. O documento garante a residência permanente no país e assegura uma série de direitos iguais aos de um cidadão norte-americano. O ex-deputado mudou de país em fevereiro de 2025. Caiado disse que quem precisa do green card é o produtor brasileiro para entrar no mercado americano sem pagar pedágio. Precisamos valorizar e fortalecer o agro do nosso país, defender a indústria e proteger os empregos do Brasil. Não é turismo, é sobre autoridade moral para governar, Completou. Eduardo rebateu e disse que os fazendeiros condenados no golpe da Disney que precisam do Green Card. O comentário faz referência ao processo da trama golpista que condenou seu pai a 27 anos e 3 meses de prisão por tentativa de golpe de Estado. Atualmente ele cumpre a pena em regime domiciliar. Uma segunda publicação de Caiado disse que a diferença é que o pateta da Disney é atrapalhado, mas bem intencionado e inofensivo. Já o da política brasileira tropeça nos Estados Unidos e a queda pode custar caro ao Brasil, atingindo a indústria, as exportações e os empregos, afirmou Caiado. Troca de farpas no Twitter. Tinha tempo que a gente não via uma troca de farpas como essa no Twitter. Tá lá, né? É. As pessoas não falam muito, mas muita coisa acontece por lá, né, Morgan?
1: É. Não, uma briguinha de Twitter tem seu lugar, né? Tem seu espaço, claro. E principalmente tem a memória afetiva de todos nós, né? É, de uma boa trocação aberta de tweets. Caiado demorou, né? Caiado demorou para fazer um movimento. Não é, repito, não é, assim como falei no comentário anterior, não é um improviso, né? Tanto é que foi um enredo bem montado, de falar do Pateta, referência aos Estados Unidos, e depois falar, olha, o contrário do Pateta, o Pateta é um atrapalhado, mas ele é do bem, né? Ou seja, você é o Pateta do mal, né? Você é nocivo, você está prejudicando o Brasil em nome de interesses pessoais próprios, não de um projeto e tal, etc. É um enredo que foi previamente definido. Vale do mesmo jeito e é assim mesmo que funciona. Agora, demorou. Demorou porque Zema já estava nesse barco. Demorou porque quando o Zema chegou, o Renan Santos, que é o candidato mais leve que tem nessas eleições, porque é o que menos tem compromisso com qualquer coisa, né? Não tem mandato, não tem grupo político, tem o grupo, certamente grupo de apoiadores, até tem todo esse lastro do chamado MBL, etc., mas não tem esse compromisso, como tem a trajetória do Zema, e principalmente de Caiado, tem 40 anos, não mais de política. Né? Então o Renan já tinha sacado dessa estratégia e de ir para cima quando preciso, para dizer, olha, não sou, não, quero derrotar o Lula, mas não sou Bolsonaro, não sou filhote de Bolsonaro, não sou apêndice de projeto nenhum, eu tenho o meu projeto de Brasil aqui. Zema entrou e a Caiado relutou bastante, né? E claro, tomou essa atitude de esperar para ver que jeito que a coisa acontecia. Ele começou a perceber, imagino eu, que ele foi ficando para trás, né? Ficando de fora do debate. Porque talvez, primeiro, ele pensasse, olha, eu acho que Flávio talvez deu uma recuperada, vai dar uma reinventada. Não está acontecendo, apareceram outras coisas, outras crises e tal. Os partidos que ficam neutros. Ele falou, peraí, eu acho que eu tenho que entrar nessa história. E aí surgiu uma oportunidade, que é falar através da situação, por conta da situação do Eduardo Bolsonaro. É preciso que a gente perceba que o Eduardo Bolsonaro está vivendo de vento. Eduardo Bolsonaro é ex-deputado federal, né? Ele foi cassado. E agora ele está num processo conclusivo, ao que parece, né? Já na reta final, de perder o emprego, para o qual ele não trabalha, na Polícia Federal. Porque ele não poderia não trabalhar, estar licenciado ou cumprir sua função como deputado. Bom, ele deixou de ser deputado e não voltou para ser escrivão de polícia, que é o concurso dele. Está vivendo de quê? Está vivendo de quê? É uma grande pergunta. Então a gente cada vez mais a gente começa a compreender que esse projeto, né, essa aventura de Disneylândia da família Bolsonaro na pessoa do Eduardo, ela tem uma necessidade muito grande de tirar um proveito, né, de tirar proveito próprio, né, de tirar vantagens pessoais. E está aí um processo que dura anos, é do Green Card, e ele de repente tem acesso a isso. Reforça para a opinião pública, essa é uma questão que pode ser debatida, mas para a opinião pública reforça ainda mais essa ideia de que a família trabalhou em favor dos Estados Unidos e contra o Brasil, contra o agronegócio, contra o empresariado, contra a economia, através desse tal do tarifaço que foi batizado, por isso mesmo, Tariflávio. Cada vez que eles tiravam uma foto, davam entrada em algum lugar da Casa Branca, o Brasil tomava um prejuízo. Agora ele é agraciado com aquilo que todo e qualquer imigrante como ele, ilegal, né, ou paralegal, ou seja, está ali com visto ali improvisado, é um turista, é um de trabalho, Agora ele tem, né, o equivalente a uma cidadania. É preciso saber quanto custou isso o Brasil e o Ronaldo Caiado, o presidenciável Ronaldo Caiado, já começa a levantar essa questão.
0: É o processo do Green Card, para quem tem a residência permanente, explicar um pouquinho desse processo de cidadania, de residência permanente nos Estados Unidos. Tem vários vistos que você pode ter direito à residência permanente nos Estados Unidos, ou uma residência provisória. Se você entra com uma residência provisória, a média de tempo para você obter o Green Card são 3 anos. Isso para ser rápido, uma média. Tem gente que demora 5. Tem gente que demora 4, mas uma média ali tá na casa dos 3 anos e meio, mais ou menos. A cidadania em torno de 5 anos, para você conseguir o passaporte mesmo americano. Ele conseguiu em 1 ano e meio, né? Foi um processo na imigração americana a jato. É impossível a gente pensar que não teve interferência política nesse processo de obtenção do Green Card por parte do Eduardo Bolsonaro.
1: Preciso que a gente amplie até mais esse cenário, porque o ex-deputado Alexandre Ramagem também conseguiu o seu direito à permanência, né? À residência. Não é o Green Card, mas conseguiu. Veja, ele conseguiu depois de ser preso de forma ilegal, né? Por estar ilegal. Ele foi preso por ser pego de forma ilegal, em condição de irregularidade nos Estados Unidos. E ao contrário dos guatemaltecos, mexicanos, venezuelanos, brasileiros de tudo quanto é lugar do Brasil, ao invés de ser deportado, ele não só foi solto, como ele foi solto com uma cartinha de anuência. Então, como você disse, é impossível imaginar que houve uma interferência política. Ah, houve uma interferência política porque o Trump tem esse menino como filho. Ele é irmão do Jair e ele ama esses meninos, como se fosse dele. Ah, por favor, né? Nós estamos falando de política internacional, de interesses globais, né, de bilhões e bilhões em tarifas sobretaxadas ao Brasil. Então há um jogo de interesse, algum serviço foi feito e bem feito para que eles fossem condecorados com essas benesses.
0: Meio-dia e 18, Papo Cabeça, um programa Soma Filmes. 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O encerramento da sessão ordinária na Câmara Municipal de Vitória, realizada na noite de ontem, chamou a atenção de quem acompanhava os trabalhos dos parlamentares. Após declarar o fim dos trabalhos, o presidente da casa, o vereador Anderson Gorge, do Progressista, proferiu xingamentos e ofensas com o microfone ainda ligado. Declarações foram registradas pela transmissão oficial da Câmara no YouTube e foram proferidas diante de outros parlamentares, servidores e do público que acompanhava a sessão das galerias. Com o microfone aberto, Gorge apareceu visivelmente exaltado e, antes de deixar o plenário, fez xingamentos em voz alta. Rapaz, ele é impronunciável aqui no rádio, os xingamentos desse vereador. E a fala foi captada integralmente ali e repetiu nas redes sociais também. Porque depois que saiu o corte no Instagram e também no TikTok, acabou, né? Já tá por lá. Pode apagar o vídeo do YouTube pra fazer o que vocês quiserem. Morgan, tá fechado aí o teu mic.
1: Você tem aí fácil aquele barulhinho da censura? Aquele tu? Você tem?
0: Olha, eu acho que
1: não
0: eu
1: tem,
0: tenho,
1: né?
0: Aqui.
1: Você é ágil. Porque assim, dava para reproduzir exatamente o que ele falou. Obviamente ele falou sem a censura, mas é porque a frase, ela é muito caricata, né? É uma expressão, né, que às vezes as pessoas falam por aí, né? E é esquisito. O mais esquisito é entender o que estava acontecendo para ele soltar essa frase. De forma prática, né, é uma quebra de decoro. Numa situação normal, um vereador pode passar por um processinho aí dentro de uma comissão de ética. Agora, eu não sei o que vai acontecer com ele, sendo ele presidente, né, do Poder Legislativo Municipal, da capital capixaba. Né? Como é que vai ficar essa situação? Vamos passar pano, né? Eu não sei se ele falou no microfone já com essa vontade ou se escapou, nem sei se isso seria atenuante, mas enfim, uma ação imprópria, certamente ele estava bem, bem nervosão com alguém ou com alguma coisa.
0: Ele falou assim, eu quero que todo mundo vá e quero que o meu cresça. Foi basicamente.
1: Cresça?
0: É. É muito caricato. Como o Bob falou.
1: É, cara. É, o cara meteu louco mesmo, assim, né? O vereador perdeu as estribeiras, né? Eu repito, eu não vi a cena, né? Então eu não sei se ele falou isso com o microfone aberto, como a gente pode deixar aqui o microfone aberto e falar com o terceiro, ou desabafar e sair, ou se ele pegou o microfone, gente, aqui eu quero que isso, que aquilo, que me aconteça tal coisa, sei lá, mas enfim.
0: É.
1: As câmaras municipais são quase sempre lugares de comportamentos políticos caricatos.
0: Papo Cabeça aqui na Interativa, daqui a pouco um novo tarifaço, alíquota de 25% dos Estados Unidos contra Brasil entra em vigor. Nova tarifa contra certos produtos é oriunda de investigação do Departamento Americano sobre supostas práticas brasileiras desleais no comércio. 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
3: 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Entra em vigor a partir da, aliás, entrou, né, em vigor a partir da 1 da manhã desta quarta-feira, o novo tarifaço dos Estados Unidos contra o Brasil. Medida havia sido oficializada na virada de quinta para sexta-feira passada em documento publicado pelo escritório do representante comercial dos Estados Unidos. A nova tarifa de 25% contra certos produtos brasileiros é oriunda de uma investigação do órgão que vinha se desenvolvendo desde que Trump anunciou o primeiro tarifaço de 50% contra o Brasil em julho de 2025. Já no começo de junho deste ano, representante comercial dos Estados Unidos propôs a imposição de uma alíquota de 25% sobre as importações do Brasil no âmbito da seção 301 da Lei de Comércio Norte-Americana, ferramenta de política comercial que permite que os Estados Unidos investiguem e retaliem outras ações contra práticas comerciais consideradas injustas. Mesmo após uma série de audiências públicas em que a sociedade civil se expressou contra o tarifaço, o escritório determinou que políticas do governo brasileiro sobre comércio digital, tarifas preferenciais, combate à corrupção, processamento de patentes e pirataria, etanol e desmatamento ilegal geram insegurança jurídica e competição desleal aos players dos Estados Unidos. Em um cenário de tarifaço consumado, a CNN Brasil apurou que o executivo planeja insistir nas tratativas com os Estados Unidos, reforçar a articulação com o setor privado para abrir novos mercados e responder com viés técnico. Leon Safatli já chegou por aqui, advogado. Boa tarde, Leon. Boa tarde. Peraí, só um pouquinho, agora sim.
4: Ó, eu já chego atrasado e ainda não abro meu microfone, ó.
2: Aí é difícil, hein?
4: Foi uma punição por eu ter chegado atrasado.
2: Cacei sua palavra
4: aqui. Boa tarde, Henrique Augusto, boa tarde, Henrique Morgantini, boa tarde, ouvintes da Interativa, me desculpem pelo atraso, tava preso em outro compromisso, mas vim ouvindo o Morgantini pelo rádio, daqui a pouco eu quero fazer um adendo ao que ele falou, mas sobre a notícia do tarifaço, né, que entra em vigor hoje, me parece que há uma lista grande também de exceções já que vão aliviar isso aí do ponto de vista prático. Mas do ponto de vista político, é bastante interessante, vai mexer com a eleição, dá uma bandeira para a eleição, para o Lula, né? Porque acho que até já saiu pesquisa, não sei se foi hoje cedo ou se foi ontem à noite, que depois do anúncio desse tarifaço, a rejeição do Lula como presidente diminuiu assim, vários pontos, acho que algo em torno de 10 pontos, alguma coisa nesse sentido, porque do ponto de vista político, cria um inimigo externo, né? Cria algo contra o que lutar, né? Dá uma bandeira para a gestão do presidente Lula, dá uma cara, dá um assunto para ele falar que não seja somente contra-atacar os opositores, a questão ideológica, enfim. Então, tá muito. O Lula, nesse momento, vive uma fase muito boa, muito potencial na pré-campanha dele, que ele tem que aproveitar, né, para tentar se descolar cada vez mais dos seus opositores. né? Vamos ver se ele vai conseguir fazer isso. Eu acredito que vai, porque ele é habilidoso nesse sentido. As eleições estão se aproximando, né? Já estamos em franco período de realização de convenções eleitorais e os opositores, os adversários ainda estão um tanto quanto desorganizados, salvo uma ou outra exceção que depois eu comento.
3: 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Meio-dia e 31, Morgan.
5: Essa abordagem que o Sarfatli faz, ela é interessante, né, sobre o proveito político, né? Sim, é um entendimento maciço, né, que as pesquisas apontam de que há uma responsabilidade por parte das visitas do Flávio Bolsonaro à Casa Branca, etc. Agora, também não adianta, ou não pode, né, deixar a coisa correr solta. Existe aí um fio de navalha, né, um espaço muito estreito para o governo, dentro da ideia de nem ser omisso, né? Falar, ah, não, o negócio está na conta do Flávio, vou deixar o bicho pegar. Mas também não se meter no meio de um desgaste que não é dele. Eu acho que o ponto principal foi justamente não ter feito, como da outra vez, a tal da política e da reciprocidade. Porque aí ele puxaria, né, essa agenda dos Estados Unidos para ele mesmo. Ou seja, porque aí corre o risco do Trump aparecer, falar alguma coisa, enfim, endurecer ainda mais alguma coisa, aquelas maluquices dele com o Brasil. Então é uma ação que demanda uma estratégia e um nível de acerto muito alto para que tenha esse proveito político, mas também para que tenha um retorno, né? Uma reação, né? E a principal delas é fazer o governo tomar atitude, fazer algum improviso de última hora para atender a esses mercados que estão no alvo, né? Que foram diretamente atingidos pelo governo americano.
3: Agora, meio-dia 33, vai lá, Leon.
4: Morgan, você faz uma pontuação importante. É porque o que eu falei, até para situar melhor, é mais no sentido eleitoral mesmo, da narrativa, do discurso que vai ser feito, né? Mas me parece, até porque teve um discurso ontem do vice-presidente Alckmin, deixando muito claro a forma como isso vai ser tratado. Não vai haver, pelo que ele disse, né? Uma reciprocidade automática, né? Muito embora haja legislação que ampare isso, legislação inclusive recente, né? Mas não vai haver. Isso eu acho que é derivado de uma postura enquanto governo, uma postura séria, uma postura profissional. Há diplomatas muito, muito profissionais no Brasil que vão assessorando o governo nesse sentido de fazer as negociações. Então acho que também eles não, aparentemente, o governo Lula também não se encantou com isso e saiu trocando porrada a qualquer custo com o Trump para surfar na onda, né? Eu acho que enquanto retórica para o momento eleitoral eles vão aproveitar, né? Me parece que sim, e devem fazer isso mesmo, tem que fazer, mas também não vão descambar para na prática surfar nessa onda e fazer qualquer coisa de forma irresponsável, até porque realmente, né? Como você disse, poderia acabar sendo um tiro no pé mesmo, né?
3: Meio-dia e 34, Papo Cabeça, um programa Prime Medical Center, referência em saúde sexual masculina. 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E o presidente dos Estados Unidos, Donald Trump, afirmou hoje que os Estados Unidos irão bombardear e destruir uma ponte ou usina de energia sempre que o Irã atacar um navio que esteja transitando pelo Estreito de Hormuz. Trump já havia ameaçado atacar a infraestrutura civil iraniana, o que poderia ser considerado crime de guerra. Inclusive, em entrevista à Fox News na semana passada, quando disse que os Estados Unidos destruíram todas as pontes do Irã, a menos que eles venham à mesa de negociações. E mais uma cartada, né? Pelo menos mais uma carta na mesa, né? O presidente americano disse o seguinte: daqui para frente, sempre que a República Islâmica do Irã disparar contra um navio no Estreito de Hormuz, seja com míssil, foguete, drone ou qualquer outro dispositivo ou arma, os Estados Unidos bombardearão e destruirão uma ponte ou usina elétrica incluindo aquelas localizadas próximas à capital Teerã ou dentro dela, escreveu Trump na rede Truth Social. Meio-dia 36.
4: O Trump é pródigo em destruir pontes, né? Agora também no sentido figurado, né? Mas será que até que ponto isso também é muito blefe dele, né? Porque bom, o Irã ganhou a guerra, né? O Irã ganhou a guerra. E o Irã ainda tá cheio de mísseis, né? Então, será que realmente ele vai cumprir essa promessa?
3: Não é muito hábil em cumprir algumas das suas. Do seu antigo, nem promessas, são ameaças, né? Recorrentes.
4: Ameaças, exatamente, né?
3: Do Donald Trump. Meio-dia e 36. 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Secretário de Defesa dos Estados Unidos, Pete Hegseth, foi criticado por senadores democratas durante depoimento em comissão do Senado realizado pela primeira vez desde que a guerra entre Estados Unidos e Irã se intensificou neste mês. Hegseth buscava bilhões de dólares adicionais para financiar o conflito. Em troca de farpas tensas, senador democrata Gary Peters, do Michigan, criticou duramente a liderança do secretário, classificando-o como um fracasso e levantando preocupações sobre a estratégia da administração Trump até o momento na guerra contra o Irã. Não tenho dúvidas de que nossos bravos militares conseguem executar qualquer missão e sair vitoriosos em qualquer batalha, mas sem uma estratégia clara para vencer, corremos o risco de entrar em mais uma guerra sem fim, que colocará nossos militares em perigo e continuará custando bilhões de dólares aos contribuintes, disse Peters antes de perguntar a Hegseth o que havia sido alcançado desde o início do conflito. Peters questionou o pedido de Hegseth de quase 70 bilhões de dólares em verbas adicionais para o Pentágono, afirmando que a solicitação estava sendo feita apesar do seu fracasso em vencer esta guerra. Hegseth rebateu, argumentando que Peters estava insultando seus militares. Meio-dia 38, Papo Cabeça, aqui na Interativa, algum comentário?
4: Eu queria comentar uma do bloco anterior, mas não sei se o Morgan tiver alguma coisa a falar dessa, eu espero um pouco.
3: Então vai lá.
4: Até pegando justamente um gancho na fala do Morgan, que eu acompanhava no carro quando a gente estava chegando aqui, ele falava a respeito do Caiado, né? Das últimas movimentações dele, das últimas declarações, né? Aliás, sobre a notícia de que ele fez um xiste lá com o Pateta dos Estados Unidos e tal. O Caiado desceu do muro, né? Finalmente, né? A gente aguardava por isso, a gente só não sabia para que lado que ele ia descer. Mas finalmente ele desceu do muro me parece. O Morgan, a gente falou, um pouco tarde? Talvez, mas eu acho que ele calcula muito bem esse momento. Por exemplo, o Zema passou a criticar abertamente o Flávio já faz um tempo, né? Logo ali na saída da questão do Banco Master, do Vorkário e tudo, já saiu atirando no Flávio, né? E claro que não é esse o único fator, mas o Zema ficou para trás nos números das pesquisas, né? O Caiado vem reagindo, vem aumentando gradualmente ali, e acho que ele foi mais ponderado e escolheu um momento mais próximo da campanha para escolher o lado do muro pro qual ele ia pular. Não quer dizer que seja. Ele ainda depende dos votos do bolsonarismo, é lógico. Mas hoje a aposta dele é de que haja uma gradual desidratação do Flávio Bolsonaro. É uma coisa com a qual ele conta, mas ele não pode controlar. Agora, o que é interessante nessa postura dos últimos dias do Caiado é que ele passa a jogar de um jeito que a gente em Goiás está acostumado a ver ele jogar. O Caiado é um político de muita personalidade, de muita autenticidade. E aquela postura dele de veja bem, não sei o quê, aquela postura mais morna, não é a persona do Caiado. Aquela persona que a gente está acostumado a ver. Então me parece que a gente vai passar a ver agora Caiado jogando muito mais solto nesse jogo eleitoral. Sendo mais o que ele é mesmo, né? De bater duro, de debater, de criticar, de falas mais ácidas, né? Quem que não se recorda dos discursos dele enquanto deputado federal, até enquanto senador, contra contra o garotinho, né? Se você for no YouTube olhar aí, ele falando com o garotinho, agora não vou saber dizer se foi no Senado ou se foi na Câmara, acho que foi na Câmara, né? Chamando o garotinho de chefe de quadrilha e tal. Assim, Caiado não mede as palavras. E é essa a personalidade que eu acredito que a gente vai passar a ver mais agora. E isso pode ser muito positivo para ele, sim, né? Claro, o crescimento dele nas pesquisas para presidente vai depender muito de um derretimento de uma candidatura muito cristalizada, que é a do Flávio Bolsonaro. Vai depender o que... E vai ter muita novidade ainda nessa campanha. Então, tudo é possível.
3: Meio-dia e 41, papo cabeça aqui na Interativa e daqui a pouco, ex-prefeito é atingido por série de tiros na porta de casa em Pontalina. José Porto, de 88 anos, está internado com um estado de saúde estável.
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0: 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De volta com o Papo Cabeça, aqui pela Interativa 3226-9490. Tem ouvinte no ar.
1: Olá, turma da IN.
0: Opa.
1: Jefferson Arantes, como é que vocês estão, beleza?
0: Beleza.
1: Ô, Morgantini. Sobre essa questão aí do Flávio Bolsonaro, né? Sobre a fake em relação às urnas eletrônicas. Tem duas coisas aí, né? Primeiro, o cara foi eleito 5 vezes pelo estado do Rio de Janeiro, né? A última agora em 2018 como senador, pelas urnas eletrônicas. Então, toda vez que ele foi eleito, teve fraude? E outra, o atual presidente do TSE é o Nunes Marques, que foi indicado pelo pai dele, Jair Bolsonaro. Quero ver como é que o Nunes Marques e toda a sua base bolsonarista, né, por conta do Jair Bolsonaro, vai lidar com essas fakes, com essas situações.
0: Obrigado, ouvinte. Morgan, algo aí a acrescentar? Comentário do nosso ouvinte?
7: Pois é, mas eles já certamente fizeram essa medição de que essa busca que você precisou fazer, né, que longe de ser difícil, é apenas atestar a realidade, de ter coerência, porque você fez um comentário coerente, quer dizer, olha, como é que nas últimas 6, 8, talvez 10 eleições, contando municipais e as eleições gerais, todas foram usadas urnas eletrônicas e isso foi garantiu os mandatos de todos eles, de Carlos Bolsonaro, de Eduardo Bolsonaro, de Flávio Bolsonaro, de Jair Bolsonaro e do outro lá de Florianópolis que não lembro o nome.
0: É o Renan, 04, Jair Bolsonaro. Renan, né?
7: Renan, pronto. É, Jair Renan, isso. Todos foram com urna. Então, como é que... Então, eu acho que só isso explica mesmo, né? A fraude, porque não tem condição no Rio de Janeiro eleger essa galera toda. Não tem condição no jeito de sair do Rio, de um condomínio na Barra, ir lá e passar a perna em tanto eleitor de Balneário Camboriú como fez Jair Renan. Então, só isso que pode explicar que ela é fraudada, né? Mas, xistes à parte, né? Gracinhas à parte, é isso. Agora, para chegar a essa conclusão óbvia, é preciso ter compromisso com a coerência. E ele já mediu, gente, nós temos que falar sobre isso, que quem apoia essa turma, com tudo isso que tá acontecendo, porque uma coisa é o cara falar assim, eu vou no Flávio porque ele é contra o Lula, eu sou contra o Lula. Pronto. Agora o sujeito que parte do zero com um monte de candidato, principalmente candidato de direita, ele fala, não, eu sou Bolsonaro, tô fechado. Esse cara tem que abrir mão de boa parte da coerência dele, de boa parte do processo racional dele, que ele usa para viver. Porque senão ele vai olhar para um lado, olhar para o outro e falar, gente, isso aqui não faz sentido não, né? Isso aqui tá meio esquisito. Eu tô sendo trouxa aqui. Mas é isso, ele fala isso porque ele sabe que pode colar e cola.
18: Mas, ô Morgantini, o nosso caro ouvinte que mandou essa mensagem, eu me esqueci o nome dele, mas ele se ouvida de um detalhe muito importante.
0: Jefferson Arantes,
18: você se esquece de um detalhe muito importante, porque na verdade a fraude que acomete ali as urnas eletrônicas, elas só acontecem nos votos majoritários, né? Nos votos para a eleição de presidente, né? Todos os demais votos de parlamentares, das eleições proporcionais, não são fraudados, né? Bom, pelo menos foi essa a tese que o próprio PL, ou que a campanha do Jair Bolsonaro, defendeu numa ação eleitoral proposta em 2022, após as eleições. Eles queriam a revisão tão somente dos votos para presidente, preservando-se os votos que eles tinham auferido em altíssimo volume para as eleições proporcionais no Congresso Nacional. Logicamente, o Valdemar da Costa Neto não queria questionar os votos que elegeram a maior bancada do Congresso, né? Então eles queriam questionar somente aqueles votos. E essa, se não me falha a memória, essa ação que eles interpuseram rendeu uma multa de 22 milhões, se não me engano, pela Justiça Eleitoral a eles, né? Então, assim, é um absurdo, é como você falou, Marga. Não há coerência. Não há coerência em se sustentar. É de uma canalice esses argumentos do Flávio, levantar essa questão agora. Claro, tem todo um raciocínio por trás, tem toda uma estratégia, um apito de cachorro, né, por trás para gerar, mobilizar a militância mais aguerrida do bolsonarismo. Mas, gente, aí eu falo para quem eventualmente tiver ainda alguma dúvida sobre a seriedade e a segurança do processo eleitoral no Brasil. Eu sou advogado eleitoralista. Eu já acompanhei várias vezes cerimônias de lacração de urna, testes de segurança, visitas ao TRE, ao TSE, eu já fui, palestras com os especialistas que cuidam da parte de informática no TSE. Eu vi as urnas, eu testei, participei, junto com os promotores eleitorais, com os juízes eleitorais, com os desembargadores eleitorais, ocasiões em que são plenamente franqueadas a representantes dos partidos políticos participar, e não havia ninguém dos partidos políticos. A OAB sempre se faz representar. Eu já fui representando a OAB algumas vezes. Não há, nesses eventos de verificação das urnas, nenhum representante de partido político. E eles são convidados. Eles são convidados expressamente, por ofício. Não é um negócio assim, não, pode ir lá se quiser. Não, eles são pessoalmente convidados a indicar um representante para acompanhar. E eles não vão. Ou seja, não há nenhuma sombra de dúvida quanto à segurança das urnas eletrônicas, e é um processo que é sempre auditado, sempre conferido, sempre testado, publicitado a quem está no meio, né? Os testes públicos de segurança. Então, assim, gente, aqueles que tiverem alguma dúvida, pesquisem informações de fontes seguras, informações no site do TSE, informações nas redes sociais do TSE, acompanha as redes sociais do TSE, para ter certeza de que para realmente se beber de informações de fonte segura, porque não faz mais sentido em pleno 2026 a gente ainda ouvir e ter reverberação esse tipo de desinformação.
0: Agora, 12:53, a gente segue com o Papo Cabeça aqui pelos 94.9. Vou pedir pro Alex aqui olhar a questão da trilha que tá vazando aqui nos convidados aqui. Parece que tem uma trilha no fundo. Tem um áudio vazando, pedir pro Alex aí dar uma olhada, por favor. Faltando 7:01, ex-prefeito de Pontalina, José Porto, de 88 anos, sofreu uma tentativa de homicídio enquanto estava na porta da sua casa. Conforme a apuração da TV Anhanguera, o caso aconteceu nesta terça-feira em Pontalina, na região sul do estado. Por não ter o nome divulgado, a reportagem não localizou a defesa do suspeito. Câmeras de segurança registraram toda a ação. Nas imagens é possível ver que um suspeito chega em uma moto, passa em frente à casa do ex-prefeito, desce, vai em direção a ele e atira. Uma pessoa que estava próxima se escondeu atrás de uma caçamba de lixo para se proteger. O suspeito fugiu logo após o crime. A filha do ex-prefeito informou que ele está internado em uma UPA da cidade de Pontalina e depois foi transferido para Itumbiara. Estado de saúde de José Porto segue estável. Ele aguarda para ser transferido para uma UPA da capital goiana. Polícia Civil informou que abriu procedimento policial para investigar o caso e que a investigação está em andamento sob a responsabilidade da Delegacia de Polícia de Pontalina. Esse caso que aconteceu, segundo informações, ontem, né? Na região sul do estado, lá em Pontalina.
18: Impressionante as imagens, né? Em plena luz do dia, na porta da casa dele, né? Um senhor de idade avançada já, e ainda bem que sobreviveu, né? A esse atentado aí, né? Não sabe a motivação, mas assim, não parece que tenha a motivação patrimonial, porque acho que não foi um assalto, o cara já chegou atirando pelas imagens que eu vi, né? Mas a gente espera que... Ele tá preso? Não sei se a notícia revelou se o...
0: Não, essa informação.
18: Não pegaram ainda, né? A gente estima que ele se recupere prontamente, né? O ex-prefeito.
0: Morgan.
7: Pois é, esquisita essa história. E outra, 88

0: Né? Não é coisa recente. Então, a não ser que ele seja ativo politicamente, não faz sentido, né? Se que tenha motivação política, né? Um senhor dessa idade, que, enfim, muito estranho, né?
1: Papo Cabeça na Interativa, faltando 4 minutos para 1 da tarde. 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Morreu aos 98 anos, diretor e fotógrafo brasileiro Luiz Carlos Barreto, conhecido como Barretão, deixa legado de mais de 6 décadas dedicadas ao audiovisual nacional, com participação em várias produções históricas do cinema brasileiro. O diretor estava com saúde debilitada desde março de 24, quando sofreu uma queda durante uma viagem ao Ceará, seu estado natal, onde receberia uma homenagem. Ao longo da carreira, foi uma das figuras centrais do chamado Cinema Novo, movimento que revolucionou o cinema brasileiro nos anos 1960. Antes de se consolidar como produtor, atuou como jornalista, fotojornalista, roteirista e diretor de fotografia. Entre seus trabalhos mais marcantes nesta função estão Vidas Secas, de 1963, de Nelson Pereira dos Santos, e Terra em Transe, de 67, de Glauber Rocha. Vai deixando aí, né, este grande legado do Cinema Novo. Infelizmente, o diretor Luiz Carlos Barreto Barretão nos deixa. 12:58, Papo Cabeça aqui na Interativa, finalzinho do programa. E a área queimada no Brasil em 2025 foi de 12,7 milhões de hectares. O total devastado pelo fogo equivale a menos da metade dos 30 milhões de hectares queimados em 2024. É também 31% abaixo da média histórica, segundo dados disponibilizados pelo Mapa Biomas. Nesta terça-feira, a retração é puxada pela Amazônia, que passou de 15,8 milhões de hectares queimados em 24 para 3,1 milhões de hectares em 2025, a menor quantidade observada no bioma em 41 anos, quando foi iniciada a medição. Para Anne Alencar, diretora de ciências do Instituto de Pesquisa da Amazônia, o IPAM, e coordenadora do Mapa Biomas Fogo, a redução da área queimada na Amazônia decorre das condições climáticas em 2025 e também das políticas ambientais em vigor. Final de mais uma edição do Papo Cabeça. Leon Safatle, Henrique Morgantini. Valeu, um abraço.
0: Valeu, pessoal. Uma boa quarta a todos, um bom resto de semana a todos. Morgantini, meu abraço. Henrique Augusto, abração. Toda a audiência da Interativa. Boa semana.
1: Valeu. Valeu, Morgan.
2: Valeu, gente. Um abraço a Fatli e até amanhã, Henrique Augusto, mais uma edição. Vamos lá.
1: Valeu. Amanhã, ao meio-dia, tem mais um Papo Cabeça. Vem aí o Top 10. Muito obrigado à nossa audiência. A direção da live ficou por conta de Alex Almeida, edição das mensagens de áudio, Henrique Amaral.
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0: A sétima mais top de hoje, Lady Gaga, Bruno Mars, Die With A Smile.
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0: E bora com Titãs.

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Jack lá com Dini Tame Impala, é o remix, né? Com a participação da Dini. Quarta mais top dessa tarde. Número 5 para The Weeknd com Dancing in the Flames. Sexta posição, o tema da Copa, Shakira e Burna Boy com Die Die. Novidade dessa semana, a Stella Lefty com essa música Chuchuquinha Bossan. 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

0: nosso top 3, as três mais tops do dia e a cerejinha do bolo, o clássico do dia. Você imagina o que vem aí de clássico? Então segura aí.
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1: Gabriela, Kedza e a mais top dessa tarde. Segunda posição para Taylor Swift com The Fate of Ophelia e Zara Larsson, Lush Life, chegando na terceira posição. Essa música que é de 2016 e voltou para as paradas neste ano. 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
1: Muito boa tarde pra todo mundo que tá sintonizado nos 949 FM nessa quarta-feira. Meu Deus, que semana, hein? Eu já tava achando que hoje era quinta, mas é quarta e tudo bem, vamos lá, um dia de cada vez. Tudo bem com vocês? Eu sou a Frozen Gabs e tô chegando aqui na

Araguaia a partir de amanhã. Então já fiquem ligadinhos na rede social. Então vem comigo e manda o seu pedido. 32269490. Tá valendo par de ingressos do Cinemais, par de ingressos do Happyland e outras cocitas más. Vamos começar com Bebe Rexha e Faithless. Música nova na programação da Interativa New Religion.

0: 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Tá valendo ingresso de Cinemais, ingresso do Happyland. E agora eu tenho um apelo pra fazer pra vocês, gente. O gato do meu amigo sumiu hoje na rua T40, no setor Bueno. É um gato super jovem, não tem costume de sair com a rua. Ele chama Charlie e tá lá nos meus stories, no arroba FrozenGabs, foto e vídeo dele. Então, pelo amor de Deus, se alguém aí da região aqui do Bueno, aqui perto da Interativa, T40, vê um gatinho assim na rua, por favor, entre em contato urgentemente. É muito ruim perder um bichinho, tá todo mundo desesperado. Então entra lá, por favor, no arroba FrozenGabs, compartilha se você puder aí pra gente encontrar o Charlie. Agradeço do fundo do coração. Daqui a pouco tem mais pedidos aqui no Super Play.
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1: Yayan, como é que você tá, minha querida Frozen Gabs?
2: Yayan.
1: Eu tô sempre aqui ouvindo Super Play, porque, né? Tem vez que eu não peço nenhuma música, porque todas aí eu amo. Mas sabe, já tem uns dias que eu não escuto aquela assim, ó. Abacadabra, né? Abacadabra. Manda aí pra nós, minha linda. Tudo de bom pra você e pra todos aí da Interativa.
2: Valeu,

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YouTube, Sweetest Things. 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A gente ouviu aqui na sequência do Super Play é Tyrone Shivers, o doidão mais low-key do mundo. Você olha pra cara dele, você acha que ele é doidão? Não, né? Cara, o Ed Sheeran tem uma cara de bonzinho, mas você vai ver os clipes dele, você vai prestar atenção, o cara é maluco, completamente pirado. E tudo bem, né, gente? Temos que abraçar a nossa loucura interior. A gente curtiu também Red Hot Chili Peppers, Danny California, de um dos álbuns mais icônicos da banda de 2006, o Stadium Arcadium. E a gente segue recebendo pedidos aqui no Super Play. Manda o que você tá afim de ouvir hoje, quartou.

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1: Boa tarde, Frozen Gaps. Tudo de boa? Aqui é a Jaqueline. Bora aproveitar a vibe e toca essa pra gente. Muak, Zurb, Sofia Nizal. Faz tempo que essa não rola, né? Então vambora.

0: Nossa, bem essa vibe. A gente curtiu também Zerbi, Sofia Nizal, Moak e Paralamas do Sucesso Meu Erro. Pedidos rolando no nosso WhatsApp. Prêmios aqui na sua mão. 3226-9490. Tem ingressos do Cinemais, ingressos da Happyland. Então não vacila, já manda seu pedido e vambora! 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

Vocês gostam de flashback? Super Play! Essa é de 1990, Pet Shop Boys, Being Boring. A gente curtiu também 30 Seconds to Mars, The Kill. Essa é pros meus emos de plantão. Esse clipe é sensacional, inspirado no filme clássico do Stanley Kubrick, que talvez seja o maior diretor de cinema de todos os tempos, O Iluminado. Vocês já assistiram esse filme? Eu tive a oportunidade de assistir ele no cinema recentemente. Eu vou contar pra vocês que foi um negócio assim, bateu diferente, sabe? Porque assistir filme no cinema é diferente, tem um quê a mais.

0: Já encerro os pedidos, então manda o seu. Tá valendo ingressos do Happyland e do Cinemais. 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
1: Gente, olha essa mensagem que chegou aqui. Boa tarde, tudo bem? Eu sou o Cleiton e tô pedindo uma música a pedido desse garotão aqui. Meu filho Guilherme Rodrigues, que já fez uma visita aí e escuta sempre aí. Tem uma fotinha dele aqui todo fofinho no estúdio com fone de ouvido. Ai, ai, ai. Bom, ele quer ouvir a música do Radiohead, Creep. Ele curte bastante. Ai, Guilherme, eu também curto bastante. Quer participar dos sorteios de ingresso de cinema? Já tá participando, Guilherme. E beleza, né? Talvez eu tenha o mesmo gosto musical do Guilherme. A gente tem muito em comum. Vamos de Radiohead, Creep. Segura que lá vem pedrada.

0: gente, o que dizer dessa música, hein? Radiohead, vocês sabem que é minha banda favorita. Essa é de 1992, do álbum Pablo Honey. E fala aí sobre esses sentimentos de insegurança, inadequação social. Até de um amor obsessivo meio que não correspondido, sabe? E ela virou hit absoluto, total. Eu acho que é a música mais famosa do Radiohead até hoje. Apesar de não ser a melhor, tá? Temos músicas melhores aí, mas nem sempre as melhores serão as mais famosas. Essa foi a que mais teve apelo popular. E é uma obra-prima, obra de arte, clássico dos karaokês também. A partir de agora, pedidos encerrados no Superplay. Infelizmente, não consigo atender mais nenhum, mas calma que todo mundo que pediu o som tá concorrendo aos prêmios de hoje. Ingressos do Cinemais, ingressos do Happy Land. Já já tô de volta com a parte final do programa, então não desgruda!
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so true pra fechar o Super Play de hoje. Valeu, queridos amigos que me acompanharam aqui nessa jornada musical. Valeu todo mundo que mandou participação. Acabei de avisar que os sortudos que levaram os prêmios de hoje no WhatsApp. Então, se você não recebeu mensagem, não fique triste. Continua participando que uma hora você ganha. E só ganha quem participa, né? 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Vem aí, Johnny Botelho com o Inbox. Já vai... Nossa, deu branco aqui. Preparando! Já vai preparando aí sua mensagem de trânsito pro Rota de Fuga. Eu vou deixar vocês com uma pedrada, tá? Porque eu sou assim, para more the cold.

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0: mais uma edição do nosso Inbox Interativa comigo, Johnny Botelho. Contigo aí do outro lado do rádio, participando sempre, igualinho que nem todo dia, pelo nosso WhatsApp 32269490. Este é o Zap da In, pra você mandar sua mensagem com informações do trânsito.
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0: Tô querendo saber o que tá acontecendo nesse trânsito, velho, largado de Goiânia. Ô, lugarzinho bom de estar, né? Às 5 da tarde. É o trânsito da nossa capital. Conta pra mim, tem congestionamento em algum lugar? Quero saber. Aconteceu algum acidente e vai travar o trânsito, é? Conta pra mim também, interdição, é? Isso atrapalha também. Melhor todo mundo ficar ligado. Então manda mensagem 3226-9490. Participando, você já sabe, tem prêmio no final do programa. Tem um aqui pra você hoje, deixa eu ver, só pra ter certeza, né? Par de ingressos do Cinemais e também par de ingressos para o Happyland 2026 na Pecuária de Goiânia. Ingressos de cinema, ingressos para o Happyland. Pra concorrer é só participar. Você também pode mandar mensagem pra participar e concorrer, respondendo a nossa pergunta do dia. Todo dia uma puxada de assunto, né? Hoje a gente vai falar do seu cérebro, que tem muito a ver com o patrocinador deste quadro, que é a PUC Goiás. 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Você sabia que no dia 22 de julho é comemorado o Dia Mundial do Cérebro? Que algumas pessoas carinhosamente chamam de cérebro. Hoje é o dia do cérebro. Como é bom usar o nosso cérebro, né? Quero saber de você hoje, qual foi a coisa mais inteligente que você já fez na sua vida? Pode ser uma decisão inteligente, pode ser uma invenção inteligente, pode ser uma piada inteligente. Qual foi a coisa mais inteligente que você já fez na sua vida? Diz aí.
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0: 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Nesta quarta-feira, a gente comemora o Dia Mundial do Cérebro. Sabia disso? Vamos a ele então. Vou mandar uma mensagem aqui contando qual foi a coisa mais inteligente que você já fez na sua vida. Eu fiz essa pergunta com a melhor das intenções e teve gente aqui já mandando mensagem, falando de política, de partido A, de partido B, daquele lado, desse lado. Pelo amor de Deus, pelo amor de Deus, hoje é o dia do cérebro. Vamos brincar realmente de usar bonitinho aqui. 32269490, fala comigo. Henrique.
1: Fala, Johnny. Boa tarde, é o Henrique aqui, beleza? Tudo bom?
0: Bom, e você?
1: Rapaz, cérebro é um negócio muito... Ele é, acho que a gente não entende o tamanho do que pode ser capaz de fazer.
0: Não é?
1: E a coisa mais inteligente que eu fiz na vida foi, depois de diagnosticado TDAH e autista, entender como eu faria meu cérebro trabalhar a meu favor. Isso mudou a minha vida. O que antes era uma questão de problemas, entre aspas, se tornou uma arma poderosa. Um abraço pra todos.
0: Incrível, como é que você pode tirar proveito, né, cara? Legal.
2: Boa noite, Johnny.
0: Boa noite.
2: Então, uma das coisas mais importantes e assertivas que eu fiz na minha vida foram duas, na verdade. A primeira foi ter ido para os Estados Unidos, ficado lá um tempo. E a segunda e mais importante ainda foi ter voltado para Goiânia. Porque eu já conheci muitos lugares do mundo
0: não
2: e te digo...
0: Não tem lugar como Goiânia.
2: Não tem lugar melhor que Goiânia para se viver. Concordo, não tem melhor concordo. Qualidade de vida. Goiânia é bom demais. Tirando o trânsito das 5 da tarde, que pelo amor de Deus, não. Alexandre, boa noite.
0: Pois é. Aí você acha, Alexandre, aqui baixinho, não quero gerar polêmica. Será que o problema é o trânsito? Ou são os motoristas? Que eu não vejo, assim, tanto motivo pra, às vezes, tá tão engastalhado o trânsito, né? Mas o pessoal, às vezes, não quer dar passagem, às vezes não usa um negócio da seta, às vezes para em local proibido, liga o pisca-alerta achando que vai resolver, não é? 3226-9490.
3: Alô, Interativa. Aqui é o Renato, motor desse aplicativo. A coisa mais inteligente que eu fiz na minha vida
0: foi
3: ter largado vício de álcool. Eu bebia muita cerveja e era um gasto para mim desnecessário. É, porque a bebida, quando ela é demais, quando ela não te rouba, te mata, ela te humilha. Então, depois que eu parei de beber, minha vida prosperou e hoje eu vivo bem melhor.
0: Muito bom.
3: Então,
0: muito
3: recomendo
0: bom,
3: a todos.
0: Renato.
3: Se quiser beber, bebo energético, bebo água de coco.
0: Aguinha.
3: Gatorade. É isso.
0: Muito
3: aí, Interativa.
0: Valeu!

0: Styles, Ezzy Oz aqui no Inbox, que tá indo pro intervalo.
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Ativa e o Cidade Negra, o Erê e 5h33, você tá ouvindo o Inbox aqui na IN, este programa com o oferecimento de Vieira Pisos, o maior estoque de revestimentos premium do Centro-Oeste. 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Vem participar comigo, manda aí a sua mensagem com informações do trânsito.

0: bem. Bem mal. 32269490 pra você participar também, respondendo a nossa pergunta de hoje. Tô querendo saber de você qual foi a coisa mais inteligente que você já fez na sua vida, né? Pode ser uma ideia inteligente, pode ser uma decisão inteligente, não sei, cara. Você que vai dizer, você que é inteligente, você que diga. Por quê? Porque hoje é comemorado o Dia Mundial do Cérebro. Olha que dia bom de se comemorar.
1: Aí, John, boa tarde. Boa tarde, pessoal da IN.
0: Você tá bom?
1: Juliano falando. A coisa mais inteligente que eu fiz, com certeza, foi casar com a minha esposa.
0: Aí sim, né?
1: Nossa, pensa numa mulher abençoada.
0: Amigo, aí, tu foi legal nessa. Foi bem, viu? Foi bem.
2: Salve, Botelho Johnny.
0: Tudo bem?
2: Uma das coisas inteligentes que eu fiz na minha vida, além de ter casado, foi a lua de mel.
0: Lua de mel.
2: A gente fez uma excursão pra Foz do Iguaçu, Argentina e Chile. Aí todo mundo falou, nossa, ai, lua de mel, meio de povão, ônibus e tudo mais. Mas, cara, na intimidade, ficamos quarto separado de boa, né? Então, já foi a lua de mel, né? Mas ter descido aquela cordilheira de ônibus terrestre, cara, e gelo pra tudo quanto é lado, cara,
0: é
2: uma experiência
0: doido,
2: incomum.
0: Cara.
2: Valeu tudo, Luiz Fernando, Goiânia.
0: Ele veio, deu o depoimento inteligente dele e ainda deu uma dica de viagem pra gente. Chile! É muito legal. Eu fui já uma vez ao Chile, mas eu fui na época errada, cara, que o gelo já tava derretendinho. Então eu queria muito o Trindadense, né? Assim, tinha um sonho de conhecer a neve e tal. Até conheci, mas foi uma neve meio lamacenta, sabe? Não tava tão bonita. Não foi um muito let it go, não. Foi ruim.
3: Oi. Fala, Johnny Bigood. Boa tarde, boa noite.
0: Boa
3: noite. Tudo bem com você?
0: Tudo bem, você?
3: Rapaz, eu acho que a coisa mais inteligente que eu já fiz
0: foi
3: uma feira de ciências quando eu tinha 15 anos, 14, 15 anos, não me lembro.
0: Tem cara de história.
3: Era um trilho magnético que andava sobre o trilho sem atrito, né? Tinha duas placas indutoras com cargas da mesma carga e fazia o trem andar sem atrito, né? Aí o projeto meu, aí eu fui desenvolver ele, fiz, ganhei feira de ciências, ganhei feira de ciências estadual. E tá, né? Ganhei e pronto. Deixei pra lá. E passou algum tempo, o Japão patenteou a ideia. E hoje tem trilho magnético no Japão. Isso aí.
0: Peraí, cara, você tá me dizendo que você poderia estar milionário agora com uma invenção? Pelo menos milionário. Se você tivesse patenteado essa ideia, que é isso, Charles? Que coisa maravilhosa. Mas será que você foi mesmo a primeira? Cara, eu tô muito chateado por você. Quer dizer, tô muito feliz por você, porque você teve uma ideia muito boa também. A coisa mais inteligente que eu fiz numa feira de ciências foi aquele bom e velho vulcão de argila. Todo mundo fazia.
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0: 3261-3269-4490. 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Hoje falando de decisões inteligentes, tá aí uma decisão inteligente, né? 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Gostou do link? Maravilhoso. Responda a nossa pergunta de hoje, quero saber de você. Qual foi a decisão mais inteligente, a coisa mais inteligente que você já fez na sua vida, já que hoje é comemorado o Dia do Cérebro? Fala comigo aqui, ô Alex, qual foi?
1: E aí, Johnny, meu brother.
0: Você tá bom?
1: Uma decisão mais inteligente, mais certa que eu tive. Sem mentira nenhuma, igual o rapaz aí falou, a participação dele, que foi casar. A minha foi o contrário, foi separar. Casamento tóxico, todos os dias que você faz, você ajuda, tá ruim. Não,
0: passa pra frente.
1: Tomou decisão certa, sem agressão, sem nada. Aí você deu o caminho dela pra seguir o meu. Cresci bastante, graças a Deus. E tô aqui, em casa, tem minha casa, minha moto, meu carro. Muito feliz, solteiro, ótimo.
0: Tá vendo? Mas tá na pista, Alex? Como é que tá aí? Vamos, de repente a gente divulga. O Alex, decisão mais inteligente foi separar. Cara, e muitas vezes é mesmo, né? Se você tá num relacionamento que não te leva pra frente, né? Só empata a sua vida. Aí o casal vive discutindo, vive tendo desavenças, coisas tudo dando errado. Deus me livre, né? Desempata a sua vida, desempata a vida da pessoa. Vai cada um pro seu lado, feliz, contente, inteligente.
2: Boa tarde, João Botelho, meu amigo. Bom, rapaz, a melhor coisa, a coisa mais inteligente que eu já fiz na minha vida, rapaz, foi ter conhecido a mulher da minha vida, rapaz.
0: E às vezes até a ex do Alex, tô brincando.
2: Mas... Sabe? Com ela eu aprendi a conhecer lugares fora de Goiás, entendeu? Viajar, uma coisa que eu não gostava, sabe? Ficava só dentro de casa mesmo. E aí com ela, ela me incentivou. Conhecer esses lugares.
0: Olha, legal,
2: e foi
0: cara.
2: A primeira vez que eu andei de avião, foi com ela. A gente conheceu o Pôr de Galinhas. Então ela me incentivou muito. Agradeço a ela. Tamo junto.
0: Né, é isso, cara. Relacionamento, quando é bom, não tem melhor, né? É
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0: Forever. Agora 6:07, antes da Taylor e do Zayn, rolou aqui no nosso inbox o som da Madonna, rapaz. O nosso Rap Hit Hour hoje trazendo a rainha do pop pra dar uma levantada no seu astral. Você que tá saindo do trabalho, pegando o trânsito nesta noite, esse comecinho de noite de quarta-feira, né? Trânsito nem sempre muito convidativo, né? Por exemplo, quem tá passando ali?
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0: Na... Como é que chama ali, gente? Ali é Assis Chateaubriand. Na Assis Chateaubriand, na altura da Praça Tamandaré, pra quem vai no sentido Bosque dos Buritis. Pra você que tá na Assis, tá lá indo no sentido Praça Cívica, Bosque dos Buritis, na altura da praça, ali da Praça Tamandaré, um acidente deixando o trânsito muito do crocante. Evite, evite, corta, passa por dentro, passa por fora, ou às vezes nem vai. Evita esse estresse aí pra vida, tá? Pode ser a decisão mais inteligente. Hoje eu tô querendo saber de você justamente isso. Qual foi a coisa mais inteligente que você já fez na sua vida? É que hoje é comemorado o Dia Mundial do Cérebro. Depois eu vou explicar pra você o motivo dessa data. Depois, porque eu também não sei ainda. Mas vou procurar saber e trago pra você já a informação. Bruna, fala comigo.
2: Boa tarde, Johnny. Tarde. Bruna passando por aqui. Olha, eu já fiz muitas coisas inteligentes na minha vida, mas a mais inteligente que eu acho que eu já fiz foi parar a faculdade. Meu Deus, trenzinho ruim, viu? Que é fazer faculdade. Nossa, esses dias eu sonhei que eu tinha voltado a fazer faculdade. Eu sonhei não, né? Tive um pesadelo. Ô, trem que não dá futuro.
0: Certo.
3: Fala, Johnny, meu querido, como é que você tá, cara? Cauã, diretamente aqui de Campinas. É, sou seu fã, meu querido, vamos lá.
0: Obrigado, eu que sou seu fã.
3: A decisão mais inteligente que eu tomei na minha vida foi de buscar estudar, cara.
0: Você jura, Cauã?
3: Estudar é evolução.
0: É, não é?
3: Eu tinha terminado o ensino médio em 2021, aí tinha parado, aí hoje com 23 anos eu falei, não, cara. Eu preciso voltar a estudar, preciso estudar, fazer algum curso, né,
0: cara?
3: E é o conselho que eu dou pra todo mundo, cara. Sempre busca aprender coisas novas. Sempre busca estudar. Sempre busca aprender alguma coisa nova, nem que seja um esporte, ler livros. Cara, estudar é maravilhoso. Johnny, forte abraço, meu querido. Tamo junto.
0: Valeu, Cauã. Um grande abraço pra você. Trazendo a informação, Dia Mundial do Cérebro é celebrado, já disse pra você, no dia 22 de julho. E a data foi criada pra conscientizar a população sobre a importância da saúde neurológica. Tá bom? Autocuidado aí. Quanto tempo faz que você não vai a um neurologista? Já foi? Fez exame? Tá tudo certinho?
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0: diferente que você já fez na sua vida.
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0: Mais 24 Karat Magic aqui no nosso Inbox Interativa. Agora tem Rota de Fuga.
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0: Avenida Mutirão, sentido 85. Pouquinho antes da T10, um acidente. Então se localiza aí. Mutirão, sentido 85. Você tá quase chegando a 85 ali no cruzamento com a T10. Um acidente deixando o trânsito complicado na região. Muita atenção aí, viu, motora? Quem tiver mais informações de trânsito pode compartilhar aqui pelo 3226-9490. Neste número você também participa respondendo a pergunta de hoje. A coisa mais inteligente que você já fez na vida é o que eu quero saber. Conta.
2: Fala, grande Johnny Botelho.
0: Boa noite.
2: Cara, quando você perguntou, eu falei, não é possível que eu não fiz nada inteligente na vida. Eu tava lembrando. Cara, o meu foi ganhar 212 mil reais na Bolsa de Valores em duas. Acho que foi 3 semanas.
0: Investiu
2: e depois. E foi muito inteligente, né? Em 3 semanas. Eu investi 12 mil e virou 212 mil em 3 semanas. Em 2017, na Vale.
0: Olha ele!
2: Aí, depois de 3 meses, eu perdi tudo, até os 12.
0: Muito bom.
2: Nunca mais recuperei nem os 12, Johnny. Um abraço, Johnny!
0: Imagina que você foi na Bolsa de Valores. Agora imagina você que aposta em bet achando que vai se dar bem na vida. Hein? Não vai, cara. Não entra nessa, tá? Boa noite.
3: Fala, Johnny Botelho. Boa noite a todos. Cara, uma das coisas inteligentes que eu fiz, claro, além de estudar, foi casar. Que quando eu casei com a minha esposa, há 19 anos atrás,
0: a vida melhorou.
3: A gente construiu muita coisa juntos, comprou nosso apartamento, carro. Você larga aquela vida de farra, né? Gastando dinheiro, é bebendo demais e aquela coisa. Então eu falei assim, cara, vou ter que casar, porque senão eu não vou conseguir nada na vida. Então foi essas duas coisas inteligentes que eu fiz na vida. E claro, e ter minha filha, né? Abraço.
0: Maravilha, valeu, um abraço pra você, Lucas. O bom da gente casar é que a gente começa a peitar umas contas grandes, né, cara? Assim, vamos nessa. Quanto ao apartamento, quantos anos tem? 25 anos, vamos pegar essa conta aí juntos. Vamos um na mão do outro aqui segurando, a gente vai dar conta. É um negócio de um carro, vamos ter um filho. É assim mesmo. E aí a vida vai dando certo, né? Vai,
4: fala, Johnny. Tá, boa tarde, tudo meu bem? Brother. A coisa mais inteligente que eu fiz foi ter comprado minha casa.
0: Boa.
4: Mesmo eu já morando em outra casa, com 24 anos de idade, eu adquiri minha primeira casa.
0: Que isso, hein?
4: Foi a melhor escolha que eu já fiz na vida.
0: Muito bom.
4: Eu paguei um valor X nela hoje, ela vale 6 vezes do valor que eu paguei.
0: Isso.
4: Então, assim, quem compra imóvel nunca erra.
0: Tivesse investido na Vale esse dinheiro, hein?
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0: 7:30, ingressos do Happyland pra você. Ingressos do Cinemais estão indo pra quem, hein? Pro Renato Loures. Alô, Renato, final do fone 6066. Parabéns! O melhor do cinema te espera no Cinemais. Daqui a pouco tem o bônus e tem mais prêmio pra você.
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0: Essa música aqui é de 1993 e é boa demais.

0: 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Valeu demais, o Inbox volta amanhã às 17h. Muito obrigado pela audiência e pelas participações também, tá bom? Na sequência, tem um bônus.
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0: situação seguinte. Você manda mensagem no 32269490. Aí, mensagem de áudio, né? Grava aí a sua voz pedindo a sua música. Contando pra mim qual é a música que você quer ouvir. Não é nem pedindo, você manda na programação da Interativa. Então diz pra mim qual música vai deixar a sua noite de quarta-feira mais agradável. Ao participar, eu te incluo aqui na lista de prêmios. Sim, final do programa tem sorteio pra você de voucher de R$100 pro Come Quieto. Vem!
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0: Vamos começar com o Maroon 5.

0: direto sem intervalos comerciais e com a sua participação rolando no 32269490. Você manda um áudio, pede o seu som e concorre a R$100 para gastar no Come Quieto. Voucher de R$100 para você aproveitar no Come Quieto Sanduicheria. Manda mensagem.
1: Ô, John, toca aquela pra gente assim, ó. Tonight. You tonight. Give me everything. Um abraço, boa noite.
0: Como é que é?
1: You tonight.
0: Ah, tá.
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curtindo o bônus aqui na Interativa. Pra todo mundo que participou pelo 32269490, tem prêmio agora. Tem aqui voucher de R$100 pro Comiqueto. Esse voucher tá indo pro Igor. Final do fone dele. No...

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2: Ok, tamo no ar. É isso mesmo, gente. Hoje você sabe que é quarta-feira, 22 de julho. Eu tava até olhando aqui que hoje é Dia Mundial do Cérebro. É celebrado anualmente hoje. Você sabia disso? Bora colocar o cérebro pra funcionar? Bora colocar o cérebro pra voltar no tempo e buscar o melhor clássico de todos os tempos? Vou lançar um desafio então. Você que tá aí no seu rádio, no seu carro, vai tentar puxar na memória o clássico dos clássicos pra você. Esse é o meu top 1 de clássico. E aí você vai pedir esse clássico que você tá pensando aí. 3226-9490. Desafio lançado, um par de ingressos pra cinema, várias estreias. É Odisseias, cara, que falaram que é muito bom. Bom, vamos falar dessa música aqui. Você sabia que o som de caixa marcante de She Drives Me Crazy não nasceu de um segredo? Aliás, tem alguma coisa a ver com cozinha de uma panela, que loucura, gente. Funny Young Cannibal.

0: The Name of Love, 1984. Seria esse o clássico dos clássicos pra você? Ou será que foi Simple Plan, Welcome to My Life? Cara, cantei muito essa lá nos anos 2000, 2006. Pode até ser um nacional, como por exemplo, Lulu Santos. Duran Duran, pra muita gente, tem alguma do Duran Duran que vai entrar, hein? Didi Agostino também. Pra você, qual é o clássico dos clássicos? Tenta resgatar na memória, já tô ouvindo aqui alguns áudios pra gente já selecionar pra, pro próximo bloco aqui. 3226-9490. E de cara você ainda pode pegar um cineminha.
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